Último bloco do programa Zona Livre, Madonna com Lean for Love, Silent com Hot Me, Rick Iglesias, Bailando e The Demons, Imagine Dragons. Obrigado pelo carinho, pela sintonia, pela amizade. A gente se encontra amanhã, terça-feira, neste mesmo horário, com mais um Zona Livre. Kisses, bye!

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3: Olá, boa noite.
2: Boa noite para você que nos acompanha em todo o país.
3: Segunda-feira, 14 de setembro de 2026.
2: E vamos aos destaques do dia.
3: Programa de renovação de frota inclui motoristas de transporte escolar e de carga.
2: Agora é lei, medida que já atende mototaxistas, taxistas e caminhoneiros. Graziele Bezerra.
4: O programa oferece financiamentos mais acessíveis de veículos utilizados em atividades remuneradas, como transportes de passageiros e entregas.
3: SUS começa a oferecer vacina Pneumo 20 para quem tem mais de 85 anos.
2: Imunizante amplia a proteção contra bactérias, contra bactéria apontada como a causa mais comum de infecções respiratórias em todas as faixas etárias. Thaísa Vitória.
5: Segundo o Ministério da Saúde, a estimativa é de que mais de 2 milhões e 300 mil pessoas façam parte do público-alvo em todo o país.
3: Mais segurança na hora de voar.
2: Já estão valendo regras mais rigorosas contra passageiros indisciplinados. Gabriela Noronha.
6: As medidas vão da orientação à multa e, nos casos mais sérios, à suspensão de voar.
3: E na apresentação, Luciana Vasconcelos e Nazi Brum.
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3: Financiamento de carros e motos para quem usa esses veículos como instrumento de trabalho.
2: Uma lei sancionada hoje garante a continuidade de programa de renovação de frota e inclui também veículos de transporte escolar.
4: Com a sanção da lei, o Move Brasil terá continuidade e passa a se tornar uma política permanente. O programa oferece financiamentos mais acessíveis de veículos utilizados em atividades remuneradas, como transportes de passageiros e entregas. Agora, além de mototaxistas, taxistas e caminhoneiros, motoristas de transporte escolar também vão poder renovar suas frotas, com taxas de juros mais baixas. As regras para essa categoria ainda serão regulamentadas. O ministro da Secretaria-Geral da Presidência da República, Guilherme Boulos, comentou que o programa também permite a aquisição de carros elétricos.
7: O carro elétrico é um desejo dos taxistas, dos motoristas, porque para além do ganho ambiental, o carro elétrico tem um custo operacional muito menor do que a gasolina ou álcool. E o Move Brasil também priorizou carros elétricos ou híbridos para que pudessem ser utilizados por essas categorias que trabalham a partir do seu carro.
4: Pelo Move Brasil é possível comprar automóveis novos, movidos a etanol, flex, elétricos ou híbridos, de até R$ 200 mil, e parcelar em até 84 vezes. No caso das motos, o prazo para pagamento é de 48 meses. Os juros do Move Brasil são de 12,6% ao ano para homens e 11,5% para mulheres. O ministro do Planejamento e Orçamento, Bruno Moretti, explica como funciona o pagamento das parcelas.
8: Na prática, é um sistema de amortização que garante que a prestação começa menor para caber no bolso da trabalhadora e do trabalhador e, ao longo do tempo, na medida em que o trabalhador aumente sua renda, aumente sua produtividade, o valor sobe, mas ele, na partida, começa menor para garantir que o trabalhador possa acessar.
4: Até agora, mais de 48 mil carros e 19 mil motos foram financiados pelo Move Brasil. Para aderir, os motoristas precisam estar cadastrados nas plataformas de transporte ou de entregas há pelo menos 6 meses e ter realizado ao menos 100 corridas nesse período. No caso dos taxistas, é preciso ainda estar com licenças e registros ativos e com regularidade fiscal. Mais informações pelo gov.br/movebrasil. Reportagem Graziele Bezerra.
3: Segurança nos aeroportos e no ar. A Agência Nacional de Aviação Civil, a ANAC, começa a aplicar novas regras para passageiros que tenham comportamentos que comprometam a proteção ou a ordem durante viagens de avião.
2: A Resolução número 800 busca estabelecer procedimentos mais claros para situações de indisciplina e reforçar a segurança durante o transporte aéreo.
3: Para nos ajudar a entender o que muda a bordo nos aeroportos, vamos conversar com a repórter Gabriela Noronha. Boa noite, Gabriela. Então, Gabriela, a resolução foi assinada hoje, foi em março, e começa a valer hoje. E o que, que muda na vida do passageiro e quem trabalha no aeroporto?
6: Olha, muitas mudanças agora com a resolução, viu, Luciana? Boa noite, Nazima, boa noite a todos que nos ouvem na Voz do Brasil. Então, vamos começar a explicar. Essa resolução número 800, ela busca estabelecer procedimentos mais claros para situações de indisciplina e reforçar a segurança durante o transporte aéreo. Além disso, essa resolução ela vai listar uma série de comportamentos proibidos e também regulamenta o tratamento e providências necessárias a serem dispensadas ao passageiro. Né? Essa medida entra em vigor a partir desta segunda-feira e vale tanto para passageiros no interior das aeronaves, em voos domésticos nacionais, quanto para conexões em voos internacionais, respeitando as legislações aplicáveis e as exceções previstas em lei. A grande novidade é que agora existe um critério muito claro, dividindo as infrações por gravidade. O passageiro que arrumar confusão leve, ou seja, como ignorar os comissários ou usar o celular na hora errada, recebe aí advertências e multas menores, já quem fumar a bordo, por exemplo, ou ameaçar funcionários, cometer agressões ou importunação sexual, entra na faixa de faltas graves e gravíssimas. E nesses casos, ele pode até ser banido de voar.
2: Agora, Gabriela, o que a tripulação pode fazer no momento dessa confusão dentro do avião?
6: Nazi, a resolução dá total respaldo legal para que os comissários e o comandante ajam rapidamente. A companhia aérea pode agir para controlar a situação de indisciplina. E dependendo do que estiver acontecendo, a equipe pode orientar ou advertir o passageiro, realizar a contenção física temporária dessa pessoa indisciplinada, usando lacres ou algemas de contenção do próprio kit da aeronave e também solicitar o apoio da Polícia Federal. O piloto também tem autoridade para realizar um pouso forçado no aeroporto mais próximo para expulsar o infrator. Dados divulgados pela ANAC mostram que o número de passageiros indisciplinados no Brasil aumentou quase 70% em um ano. De janeiro a setembro de 2026, já foram 800 casos. Destes, 154 foram gravíssimos. E olha, de acordo com o ministro de Portos e Aeroportos do Brasil, Tomé Franca, o objetivo da resolução aprovada em março deste ano é garantir a segurança e o bem-estar de todos os usuários e trabalhadores do transporte aéreo. Vamos ouvir.
0: Então, proteger quem viaja, a tripulação, proteger também quem trabalha em solo é o foco, né, dessa resolução, a proteção do passageiro. Então, e dos tripulantes, dos trabalhadores. Então, esse é o foco da resolução. A resolução não tem um foco de punir, a resolução tem um foco de proteger, de trazer segurança para o transporte aéreo brasileiro.
3: Gabriela, como você disse mais cedo agora, em alguns casos, o passageiro fica impedido de voar. Isso porque foi criada uma lista de banimento chamada no-fly list. Você pode explicar como ela vai funcionar aqui no Brasil?
6: Luciana, essa é uma das principais inovações aí da norma. A no-fly list é uma lista de restrição de voos. Então, os passageiros que cometerem infrações classificadas como gravíssimas poderão ser proibidos de voar em qualquer companhia aérea comercial do Brasil por um período aí que varia de 6 a 12 meses, vai depender da infração. E os sistemas das empresas serão interligados para bloquear a compra de passagens, o check-in e o embarque aí do CPF penalizado.
2: Agora, Gabriela, existe algum direito de defesa desse passageiro que for incluído nessa lista?
6: Sim, a aplicação do banimento temporário de voar é feita inicialmente pela própria companhia aérea onde ocorreu o incidente. No entanto, a empresa é obrigada a notificar formalmente o passageiro, garantindo a ele o direito à ampla defesa e ao contraditório dentro de um processo administrativo regulamentar. O diretor-presidente da ANAC, Thiago Feinstein, explica que a empresa deve comunicar também a infração do do passageiro à agência dentro de um prazo que varia conforme a gravidade, e as infrações gravíssimas, por exemplo, precisam ser informadas imediatamente. O diretor-presidente também destaca que a resolução prevê punições para as empresas que negarem essa defesa aí do passageiro. Vamos ouvir.
9: Se a companhia aérea não der o amplo direito de defesa para o passageiro, a companhia aérea também será punida pela ANAC. Haverá uma decisão de primeira instância, o passageiro pode recorrer, uma decisão de segunda instância, e a ANAC estará sempre monitorando todos esses passos e sempre também de ouvidos abertos, para que os passageiros também possam nos procurar para dar segurança e amplo direito de defesa do passageiro.
10: Gabriela, em relação ao passageiro, quais são as penalidades previstas para quem passa do limite?
6: Agora vamos para a parte que pesa no bolso, né? E as multas administrativas começam aí em R$ 500 para infrações leves, mas podem chegar a R$ 17.500 em casos graves ou gravíssimos. E vale lembrar que esse valor, Luciana, é apenas a multa administrativa da ANAC. A companhia aérea ainda pode processar o passageiro na justiça comum para cobrar os custos de um pouso forçado, por exemplo. E o passageiro ainda pode responder criminalmente na Polícia Federal. E olha só, quem estiver interessado em saber mais detalhes sobre essas novas regras, a resolução está disponível na página da ABAR, no endereço pareceexagero.com.br.
2: Muito bom. Obrigado, Gabriela, pelas informações ao vivo aqui no estúdio da Voz do Brasil.
10: O setor cultural representa cerca de 3% do Produto Interno Bruto brasileiro, índice que representa a riqueza do país.
2: E para dar voz a todos, artistas, produtores, agentes culturais, pesquisadores e outros integrantes da área podem participar da eleição do Conselho Nacional de Política Cultural.
10: Quem conversou com a Mariana Jungmann sobre o assunto foi a secretária de Articulação Federativa e Comitês de Cultura do Ministério da Cultura, Roberta Martins. Vamos ouvir.
11: Secretária Roberta Martins, bem-vinda à Voz do Brasil, um prazer ter a senhora conosco aqui.
12: Obrigada, adoro esse programa.
11: Vamos então falar do Conselho Nacional de Política Cultural, começar falando o que é esse órgão, em que ele atua. A senhora pode dar exemplos práticos para a gente dessa atuação?
12: Todas as políticas sociais têm conselhos, conselhos para acompanhar a política pública junto do Poder Executivo, do governo, como a gente fala. Então, um conselho, e no nosso caso, um Conselho Nacional de Política Cultural, o Conselho Nacional que acompanha as políticas nacionais que são construídas pelo governo federal junto com essa representação da sociedade civil, que juntos criam, acompanham, fiscalizam e deliberam coisas importantes da vida da política pública de cultura no Brasil.
11: E para a gente ter essa participação da sociedade, a gente tem eleições, então inscrições estão abertas. Então, eu queria que a senhora falasse também para a gente quem é que pode participar das eleições para esse conselho, quem é que pode se inscrever tanto para ser conselheiro quanto para votar no conselho, porque isso também está aberto,
12: isso,
11: né?
12: Isso. Isso que é o mais legal. A gente conseguiu esse ano fazer um processo totalmente online e, além dele ser online, um processo simplificado. Para você ser eleitor, você se credencia para votar na área da sua atuação. Se você é do teatro, você se credencia para votar nos conselheiros do teatro. Para você votar na música, você se credencia no lugar, lá na nossa plataforma, que vai votar nos candidatos a conselheiros nacionais da música. Para isso, você, para ser eleitor, tem que comprovar um ano de atuação. Se você atua na área, no setor, você tem um portfólio, você tem um currículo. Todo mundo tem um currículo.
11: Uhum. E aí quem é do setor cultural, então, sempre tem seu portfólio ali.
12: Maravilhosos, né? A produção cultural brasileira é tão intensa. Então, a gente tem muita gente para participar desse processo. A pessoa vai lá, comprova um ano para ser eleitor. E para ser eleito, tem que ter um pouco mais de bagagem. Então, a gente está pedindo 3 anos de comprovação de atuação do setor. Esse processo tem sido super rico, porque a gente simplificou a forma das pessoas entrarem neste lugar que é pensar políticas públicas junto com o governo.
11: Muito bem. O processo eleitoral também, ele está garantindo aí diversidade, a representatividade no conselho, que é uma coisa muito importante, né? quais são as regras, né, para essa diversidade? Por que que é tão importante garantir, assim, que não tenha um grupo muito homogêneo, vamos dizer assim?
12: Porque a sociedade brasileira é isso, essa diversidade maravilhosa. Então, a gente pensou em alguns condicionantes. O primeiro deles é que a gente tivesse pessoas de todas as regiões, do norte, do sul, do leste, do oeste. Ou seja, a gente precisa que as pessoas do Brasil inteiro estejam, não apenas das macro-regiões, mas pensar em chegar em representações dos interiores. Isso, para nós, é importante. Então, esse é o primeiro condicionante. E depois a gente pensou nos povos. Os povos indígenas, a gente precisa valorizar a cultura indígena do Brasil. Ela está ligada não apenas à relação com a natureza, mas com a produção cultural, com esse lugar que a gente tem tão especial. Então, temos cotas para pessoas indígenas. Nós também temos cotas para pessoas negras. Parte da fonte da beleza e da diversidade cultural brasileira reside na cultura negra. Então, é importante que a gente tenha pessoas que são ligadas a esses processos da produção da cultura negra também. E a gente está ousando em duas questões. Uma delas é que ter, no mínimo, uma pessoa de cada colegiado nacional, que eu já vou explicar o que é, com deficiência. Nós precisamos trazer as pessoas com deficiência para esse universo da participação política. Essas pessoas precisam ser vistas na sua integralidade. Isso é uma ousadia nossa, que vai exigir também aprendizado por parte do governo. E a segunda ousadia é ter paridade. A política precisa enxergar as mulheres como lá sentadinhas à mesa e orientando a política. Então, a paridade de mulheres no conselho, a gente está buscando e vai conquistar.
11: Agora, existe aí um edital, né, que já está disponível com todas as regras, e tem até um tutorial também para quem quiser participar como eleitor ou se candidatar, também entender melhor como fazer isso. Onde é que as pessoas podem acessar esses documentos?
12: Graças a Deus, a gente tem muitos recursos tecnológicos. A eleição é toda eletrônica. E a gente tem um portal incrível chamado Vota Cultura, onde tem recursos de acessibilidade para ampla e plena, linguagem simplificada, a letrinha está grande, e a gente precisa que a pessoa esteja no GovBR, o que é um aprendizado também para o brasileiro. Todas as coisas agora oficiais, elas estão lá no GovBR, a gente precisa dominar. Então, entrou no GovBR, se inscreveu, mandou lá, fez o upload, que é subir a documentação, você já pode estar apto para votar ou para ser votado. E aí você escolhe, você pensa, está na sua hora de contribuir com o povo brasileiro e ser conselheiro junto com a gente? Pensa nisso, gente, e vem somar com a gente também.
11: Então, só para a gente concluir, vamos dar o serviço. Até quando vão as inscrições?
12: Molezinha. 22 de setembro, a gente está com as inscrições até dia 22 de setembro. E anota aí, é no portal do Vota Cultura. votacultura.cultura.gov.br. votacultura.cultura.gov.br. É molezinha, vem com a gente participar, porque quanto mais a gente participa, mais a gente democratiza esse Brasil, e é nos conselhos que a gente precisa fortalecer também para poder fazer valer a voz do povo.
11: Muito bem, nós conversamos com Roberta Martins, secretária de Articulação Federativa e Comitês de Cultura do Ministério da Cultura. Muito obrigada, Roberta, pela
12: sua entrevista. Obrigada a vocês e vem com a gente. Vota Cultura no Conselho Nacional de Política Cultural.
2: É na despedida de uma pessoa que outras podem ser salvas.
10: A doação de órgãos no Brasil depende da autorização de familiares.
2: Por isso, este mês, Setembro Verde, é para lembrar sobre esse desejo. Converse com a sua família sobre a intenção de ser um doador.
13: No Brasil, cerca de 49 mil pessoas estão na fila aguardando a doação de um órgão para continuar vivendo. Dados do Ministério da Saúde apontam que cerca de 45 mil esperam por um rim. O publicitário Leandro Cavalcante fazia parte dessa fila. Ele esperou durante quase 2 anos fazendo hemodiálise para receber um rim. e fala da gratidão de voltar a ter uma vida normal.
14: Tudo tem continuidade, então é pensar que aquele fim daquela vida, ela pode perpetuar ou continuar em outra vida.
13: Segundo o Ministério da Saúde, o Brasil tem o maior programa público de transplante de órgão do mundo. Quase 90% dos transplantes são feitos pelo Sistema Único de Saúde, o SUS. E um único doador falecido pode salvar mais de 8 vidas e também beneficiar outras pessoas com a doação de tecidos. O nefrologista Giuseppe Gatto fala sobre quem pode ser um doador.
15: Nós temos dois tipos de doação. Nós temos doador vivo e o doador falecido. O doador vivo, que é a família até quarto grau, seja avô, tio, primo, o primo de primeiro grau, né? Irmão, pai. E nós temos o doador falecido. O nosso doador falecido é aquele que teve uma morte muito específica, que é a morte encefálica, onde o cérebro morreu, ele não funciona mais, mas todos os outros órgãos estão funcionando.
13: Leandro Cavalcante fala de um presente recebido de alguém que ele não conheceu.
14: Seja doador, a única coisa que você deixa por aqui são as coisas boas que você fez e a intensidade que você deixou as coisas para as outras pessoas.
13: No Brasil, a manifestação da vontade de doar em vida é importante, mas autorização para doação após a morte depende da família. Por isso, conversar com familiares é fundamental, como alerta o nefrologista Giuseppe Gatto.
15: A nossa legislação, ela define que quem escolhe se você vai doar ou não é a sua família, não é você. Então é muito importante que a gente manifeste à nossa família o interesse de ser doador.
13: O Dia Nacional de Doação de Órgãos, celebrado em 27 de setembro, foi criado para conscientizar a população sobre a importância de conversar com a família sobre a vontade de ser doador. Reportagem Cleide Lopes.
10: No Brasil, a cada grupo de 100 mil idosos acima de 80 anos, quase 3 mil foram internados por pneumonia só no ano passado, de acordo com dados do Ministério da Saúde.
2: Agora, idosos com 85 anos ou mais contam com uma nova proteção pelo SUS.
10: É a vacina Pneumo 20, que já está disponível nos postos de saúde de todo o país.
2: O imunizante reduz risco de internações e de quadros graves nas idades mais avançadas, quando as infecções respiratórias costumam ser mais agressivas.
16: Nova vacina para idosos está disponível no Sistema Único de Saúde para pessoas com 85 anos ou mais. A vacina pneumocócica 20 valente conjugada, conhecida como Pneumo 20, protege contra a doença e formas graves, como pneumonia e meningite. Segundo o Ministério da Saúde, a estimativa é de que mais de 2 milhões e 300 mil pessoas façam parte do público-alvo em todo o país. A distribuição das doses começou neste mês de setembro. O envio das próximas doses vai considerar critérios como o número de pessoas que podem ser vacinadas, a média mensal de aplicações e os estoques disponíveis. Para receber o imunizante, é necessário apresentar documento que comprove a idade, sem necessidade de prescrição médica. A indicação da Pneumo 20 varia de acordo com o histórico de vacinação contra a doença. Para mais informações, acesse gov.br/saúde. Thaísa Vitória para a Voz do Brasil.
10: E essa agora vai para quem gosta de ler.
2: A plataforma Mac Livros mantém um acervo digital 100% gratuito, que reúne mais de 25 mil títulos organizados em 26 categorias temáticas.
10: A divisão permite explorar acervos específicos, como clássicos, juvenis, biografias e poesia.
17: Clássicos da literatura, best-sellers e lançamentos do mercado editorial. A Biblioteca Digital do Brasil, conhecida como Mac Livros, reúne um catálogo variado com mais de 25 mil títulos gratuitos. E a organização do acervo é feita para agradar diferentes perfis de leitores, como explica a diretora de apoio à gestão educacional da Secretaria de Educação Básica do MEC, Anita Stefani.
18: O Mac Livros tem mais de 25 categorias, então atende uma diversidade enorme de gostos. Você pode ter biografias, aventura, clássicos, obras infanto-juvenil, poesia, contos, enfim, tudo o que você precisar está no Mac Livros.
17: Somando mais de 450 mil horas de leitura, o que equivale a 51 anos, a plataforma registra forte engajamento. Entre os destaques dos mais procurados está Torto Arado, de Itamar Vieira Júnior. A diretora Anita Stefani faz uma sugestão de leitura.
18: Olha, eu acho que o que eu mais gostei de ler foi o Vegetariana, que tá super em voga, né? Porque ganhou, inclusive, prêmios e tal, e ele tá disponível no Mac Livros. Mas é também interessante ver e um tipo de literatura que eu não conhecia tanto, que é a literatura de quadrinhos, e que tem alguns exemplares disponíveis e que é interessante ler pelo Mac Livros.
17: Para saber como usar e outros detalhes sobre o Mac Livros, acesse agora mesmo gov.br/mac. Reportagem Gilberto Evangelista.
2: E essas foram as notícias do governo federal.
3: Uma realização da Secretaria de Comunicação Social da Presidência da República.
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3: Fique agora com as notícias do Poder Judiciário e do Congresso Nacional. Uma boa noite.
2: Boa noite, até amanhã.
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20: STF vai decidir se crise humanitária pode dispensar visto para reunião familiar no Brasil.
21: Para o STJ, famílias acolhedoras mantêm guarda provisória de crianças, mesmo após saírem do programa.
20: O governo federal vai apurar falhas da Uber e da 99 no atendimento a idosos e pessoas com deficiência.
21: Boa noite, eu sou Arthur Filho.
20: E eu sou Walter Lima.
21: Supremo Tribunal Federal vai decidir se situações de crise humanitária podem justificar a dispensa de visto para permitir a reunião familiar de estrangeiros no Brasil.
20: O julgamento, ainda sem data definida, vai orientar os limites da atuação do Poder Judiciário em situações nas quais exigências migratórias entram em conflito com direitos fundamentais, especialmente o direito à convivência familiar em contextos de crise humanitária. Fernanda Porto.
22: O caso envolve um cidadão do Haiti que vive no Brasil e pediu autorização para que a esposa e a filha pudessem entrar no país sem a apresentação do visto. O pedido foi negado pelo Tribunal Regional Federal da 4ª Região. No recurso apresentado ao Supremo, o Ministério Público Federal argumentou que o direito à reunião familiar deve ser preservado, especialmente quando dificuldades administrativas impedem, na prática, que o estrangeiro consiga solicitar o visto. Em sessão plenária virtual, o STF reconheceu por unanimidade a repercussão geral da questão. Isso significa que a decisão será tomada no julgamento do mérito, que deverá orientar casos semelhantes em todo o país.
21: Famílias acolhedoras que saíram do programa público de acolhimento podem continuar com guarda provisória de crianças.
20: Essa decisão é do STJ ao manter crianças com três famílias acolhedoras na cidade mineira de Itapeva. Fátima Uchoa.
23: Os ministros consideraram os vínculos socioafetivos ao longo de mais de 2 anos de convivência entre as crianças e as famílias acolhedoras. Segundo a relatora no STJ, ministra Nancy Andrighi, as medidas de proteção previstas no Estatuto da Criança e do Adolescente e no Sistema Nacional de Adoção e Acolhimento visam a atender o superior interesse da criança e do adolescente. E o juiz não pode basear a transferência para abrigos públicos sem haver riscos para as crianças. A guarda provisória com as famílias acolhedoras vale até o julgamento da ação que pode retirar o poder familiar dos pais biológicos.
21: Começou hoje a Semana Nacional da Execução Trabalhista.
20: Durante 5 dias, os tribunais regionais do trabalho vão concentrar esforços para garantir o pagamento de direitos reconhecidos pela Justiça. Repórter Nídia Rios.
24: Já pensou ganhar uma ação trabalhista e não receber o valor devido? É justamente para evitar situações como essa que a Justiça do Trabalho promove todos os anos

0: Pereira.
1: A Secretaria Nacional do Consumidor, a Senacom, acatou a recomendação e vai apurar casos de cancelamento de viagens motivados pela idade avançada do passageiro ou pela presença de equipamentos assistivos, como cadeira de rodas, bengalas, muletas e cães-guia. A secretaria, que integra o Ministério da Justiça e Segurança Pública, já notificou as empresas Uber e 99 para que esclareçam quais medidas adotam quando há recusa de transporte nesses casos. A recomendação do MPF também foi encaminhada às duas empresas, que ainda não informaram quais providências pretendem tomar.
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2: A você, uma boa noite.
0: E até amanhã.
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1: Eu sou Paula Groba.
2: E eu sou Humberto Pinheiro.
1: E estes são os destaques de hoje do Jornal do Senado, que começa agora.
2: Projeto de Lei Orçamentária 2027 chega ao Congresso com reajustes travados pelo arcabouço fiscal e regra de ouro.
1: Regulação das redes sociais divide especialistas em audiência no Senado.
2: Um terço dos alunos do ensino médio já apostou em bets, segundo pesquisa.
1: Boa noite.
2: Boa noite.
1: As bets já fazem parte da rotina de muitos jovens brasileiros. Uma pesquisa da Frente Parlamentar Mista da Educação revelou que um terço dos estudantes do ensino médio já apostou em jogos online.
2: Diante desse cenário, um projeto do Senado quer diminuir o apelo das apostas e reforçar a proteção de quem está mais vulnerável a esse tipo de jogo. Repórter Raíssa Abreu.
3: Uma pesquisa da Frente Parlamentar Mista da Educação, em parceria com o Instituto Equidade.info, mostrou que 9,5% dos estudantes brasileiros de 11 anos já fizeram apostas online. A proporção aumenta com a idade. E entre os alunos do ensino médio, 1 a cada 3 estudantes já teve experiência com bets. Foram ouvidos, entre agosto e setembro, 1.912 estudantes de 191 escolas públicas e privadas no país. Para diminuir o apelo das plataformas de apostas online proibidas para menores de 18 anos, especialmente junto aos grupos mais vulneráveis, a Comissão de Ciência e Tecnologia do Senado acaba de dar parecer favorável a um projeto que amplia as restrições à publicidade e ao patrocínio das bets. A proposta foi apresentada pela senadora Damaris Alves, do Republicanos do Distrito Federal, e por outros 6 senadores que fazem parte da Frente Parlamentar Mista da Saúde Mental.
4: É um projeto construído a várias mãos. Eu só tenho a honra de ser a primeira signatária, mas foi construído com especialista, com a participação de parlamentares, Câmara e Senado, um corpo técnico extraordinário, e a gente está preocupado realmente com essa questão da saúde mental por causa do vício nos jogos de apostas.
3: O objetivo do projeto é limitar o que chama de publicidade predatória, aquela focada no sofrimento humano. Para isso, propõe restringir a propaganda de bets em rádios, TVs, uniformes esportivos, redes sociais, eventos culturais, plataformas de streaming e campanhas com influenciadores digitais. De acordo com informações do Ministério da Saúde, os atendimentos na rede pública relacionados a jogos e apostas cresceram 140% entre 2018 e 2025. Em julho, diante do aumento dos casos de endividamento e até de suicídio associados aos jogos, o Ministério da Fazenda determinou que a publicidade das apostas viesse acompanhada de advertências sobre os riscos envolvidos, a exemplo do que acontece com a propaganda de cigarros e bebidas. A proposta deve ser votada no plenário.
1: O projeto de lei orçamentária de 2027, que chegou ao Congresso, prevê o preenchimento de mais de 48 mil cargos vagos e a criação de 4.704 novas vagas no setor público federal.
2: Mas o ritmo dessas nomeações e a realização de novos concursos terão que

0: respeitar as travas do arcabouço fiscal, que limitam o crescimento real das despesas com pessoal a, no máximo, 0,6% ao ano. Os detalhes na reportagem de Douglas Castilho.
1: A proposta orçamentária atual reserva ao todo 3,84 bilhões para a criação e o preenchimento de cargos públicos em 2027. No entanto, pelas regras fiscais em vigor, chamadas de arcabouço fiscal, o crescimento real do gasto com servidores de cada poder não pode passar de 0,6% acima da inflação ao ano, quando as contas estiverem no vermelho. Além desse mecanismo, o consultor de orçamento do Senado Federal, Sérgio Machado, explicou que a autorização não gera obrigação de contratar.
2: É uma autorização legislativa e orçamentária para a realização de determinadas despesas com o pessoal. Ele não se confunde com dotação orçamentária e muito menos representa uma despesa de execução obrigatória.
1: O projeto de orçamento já prevê gastos acima do permitido em quase 53 bilhões de reais com despesas de salários e aposentadorias. Isso exigiria a aprovação de um projeto de lei de crédito suplementar para cumprir outro limite fiscal, a chamada regra de ouro, norma constitucional que impede a dívida do Estado para pagar esse tipo de gasto.
3: O país já tem pelo menos 36 casos de sarampo confirmados, com maior concentração em São Paulo. No Amazonas, parte dos casos tem origem no Peru, que enfrenta um surto da doença.
0: No Senado, a preocupação com o desenvolvimento de vacinas de importância estratégica para o país levou à criação de uma subcomissão. As informações com o repórter Pedro Pincer.
4: Depois de 36 semanas avaliadas, São Paulo totalizou 32 ocorrências, sendo duas infecções novas na semana mais recente. Simultaneamente, o Amazonas confirmou 3 casos importados do Peru na cidade de Tabatinga. O quadro acende um alerta para a vigilância epidemiológica, especialmente em áreas de fronteira, em meio a surtos da doença em outros países das Américas. Mas desde 2024, o Brasil é considerado pela Organização Pan-Americana de Saúde um território livre de sarampo, como ressaltou o senador Marcelo Castro, do MDB do Piauí, ex-ministro da Saúde.
5: Enquanto notamos aumento alarmante de casos de sarampo em outras partes do mundo, no Brasil, reforçamos a vigilância e promovemos ampla cobertura vacinal visando prevenir surtos e garantir a proteção para todos. Infelizmente, não podemos deixar de mencionar o período sombrio que vivemos recentemente, quando o negacionismo em relação às vacinas permitiu que doenças antes eliminadas, como o sarampo, voltasse a ser um problema.
4: A Comissão de Ciência e Tecnologia aprovou em agosto a criação de uma subcomissão permanente para acompanhar o desenvolvimento científico e tecnológico de vacinas de interesse nacional. O colegiado deverá acompanhar pesquisas, projetos estratégicos, financiamento e produção de vacinas, além de promover o diálogo entre pesquisadores, empresas, órgãos públicos e agências de fomento. Hoje, a vacina contra o sarampo faz parte do Calendário Nacional de Vacinação do SUS para pessoas de 12 meses a 59 anos. Quando há circulação do vírus, porém, o Ministério da Saúde recomenda ainda a aplicação da chamada dose zero em bebês a partir de 6 meses.
3: E os limites para a regulação das redes sociais sem restringir a liberdade de expressão foi tema de discussão em uma audiência pública do Conselho de Comunicação Social do Congresso.
0: Especialistas divergiram sobre a necessidade de regras mais rígidas para combater abusos e o risco de restrições excessivas. A reportagem é de Yasmin Rodrigues.
6: Até onde regular as redes sociais sem transformar a moderação de conteúdo em censura? Essa foi uma das principais questões levantadas durante a audiência pública do Conselho de Comunicação Social do Congresso. Um dos problemas apontados durante a audiência foi a falta de transparência das próprias plataformas. A diretora do Internet Lab, Fernanda Campanucci, afirmou que as regras utilizadas pelas empresas são genéricas e devem ser mais transparentes.
7: Transparência real sobre os critérios de moderação. Só vai funcionar se tiver essa transparência real. Na prática, os termos das plataformas são genéricos demais. Como ela regula o seu espaço, as regras que ela define. Isso deixa um limbo, tanto para o usuário quanto para o moderador.
6: A audiência também discutiu o que se espera de uma eventual regulação. A presidente do Conselho, Patrícia Blanco, destacou que as contribuições apresentadas durante o debate podem ajudar o Congresso na construção dessas regras.
8: Que esses registros, essas contribuições possam ajudá-los na hora da decisão, para que a gente tenha um ambiente digital, que a gente consiga, de fato, excluir as questões relacionadas a discurso de ódio, à intolerância, à desinformação.
6: Mas a criação de novas restrições também recebeu críticas. Para o diretor do Instituto Civis, Jamil Assis, o Congresso precisa ter cautela antes de estabelecer novas regras para as plataformas.
9: A gente está legislando em um assunto que ainda a gente mede e avalia muito mal, muito novo. É imprudente empilhar restrições sobre o objeto que a gente ainda não sabe medir de maneira adequada.
6: O desafio colocado no debate é encontrar um modelo de regulação capaz de estabelecer parâmetros para a atuação das empresas sem retirar dos usuários o direito à informação e à manifestação.
0: Com a edição de Paula Groba e trabalhos técnicos de Eliseu Caires, o Jornal do Senado fica por aqui. Acompanhe agora as notícias da Câmara dos Deputados. Boa noite.
3: Boa noite e até amanhã.
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11: Projeto proíbe propaganda sexual em eventos com crianças e adolescentes.
12: Avança a proposta que amplia políticas de acessibilidade no ensino superior.
11: Deputados analisam sugestões que regulamentam plataformas de conteúdo.
12: Boa noite. Continuamos hoje com o projeto de gravação de edições do jornal Câmara dos Deputados em emissoras da Rede Câmara de Rádio. Este programa está produzido diretamente da cidade de Parauapebas, com a participação do colega Francesco Costa, da Rádio Câmara de Parauapebas. Eu sou Márcio Aquilissardi, bem-vindo, Francesco.
13: Boa noite, Márcio. Obrigado, Márcio. Uma honra profissional participar da apresentação desta edição do jornal Câmara dos Deputados, dentro da Voz do Brasil. Vamos agora às notícias da Câmara dos Deputados. Eli Borges, do Republicanos, do Tocantins, celebra a retirada de pauta do projeto que trata liberdade democrática e religiosa nas plataformas digitais. Segundo o deputado, a proposta poderia restringir a liberdade de expressão.
14: Esse PL 2630 de 2020, ele faria um ataque muito forte nas plataformas digitais, que a partir disto as plataformas não poderiam fazer determinadas divulgações. Por exemplo, não poderia, a sociedade não poderia questionar ministros do Supremo, não poderiam questionar o presidente da República, porque as plataformas seriam vigiadas num colegiado que viriam de setores do governo.
12: Eli Borges observa ainda que a proposta comprometia a liberdade religiosa, que considera um direito fundamental. O deputado destaca que a mobilização da bancada evangélica foi fundamental para a retirada do projeto de pauta.
13: Maurício Neves, do PP de São Paulo, quer proibir órgãos públicos e empresas de contratar ou patrocinar serviços de pornografia com recursos próprios ou dinheiro proveniente de repasses governamentais. O texto veta ainda parcerias e incentivos públicos para plataformas de conteúdo adulto.
12: Maurício Neves explica que o projeto impede o uso de verbas institucionais para financiar conteúdos sexualmente explícitos. O texto prevê ainda multas, perda de benefícios fiscais e impedimento de contratar com o poder público para empresas que descumprirem as regras.
10: Meio Ambiente.
13: Silvio Costa, filho do Republicanos de Pernambuco, apoia a criação de uma CPI para investigar, apurar casos de crueldade contra animais. A ideia é investigar também o uso de plataformas digitais para divulgar ou incentivar esse tipo de crime.
12: A comissão deve ainda identificar possíveis grupos organizados, avaliar falhas na apuração desses crimes e discutir medidas para fortalecer a proteção aos animais. Segundo Silvio Costa Filho, o objetivo é combater a violência, sem tratar da regulamentação da liberdade de expressão nas redes sociais.
10: Segurança Pública.
13: Sargento Faul, do PL do Paraná, é autor do projeto de lei que permite à polícia e ao Ministério Público acessar o monitoramento de presos com tornozeleira eletrônica. De acordo com o deputado, o objetivo é agilizar investigações e evitar a prática de novos crimes.
15: Para te dar um exemplo, um crime acontece, um homicídio acontece em determinado local. Para saber se uma pessoa que é suspeita passou por ali ou não, e essa pessoa equipamento usa tornozeleira eletrônica, é preciso de uma ordem judicial. Isso pode atrasar, em muitas horas, a obtenção dessa informação. O meu projeto permite que policiais e o Ministério Público, ali mesmo, já tenham dados junto ao centro de monitorização para poder saber se aquele criminoso passou ali.
12: Na opinião de Sargento Faur, o projeto facilita o trabalho policial ao permitir consultas mais rápidas sobre a localização e os trajetos registrados pelas tornozeleiras. O projeto foi aprovado pela Câmara e agora tramita no Senado, onde o deputado articula apoio para a votação do texto.
13: Dal Barreto, do União da Bahia, defende a aprovação de projetos que impõem novas restrições a condenados por crimes sexuais contra crianças e adolescentes. O texto prevê áreas de afastamento para impedir a aproximação das vítimas e de locais frequentados por menores.
12: Dal Barreto afirma que o principal objetivo é reduzir o risco de novos crimes após a saída da prisão. A proposta proíbe o contato digital com menores de 14 anos e o exercício de atividades profissionais voltadas a jovens dessa faixa etária.
10: Justiça.
13: Avança na Câmara. Projeto que proíbe propagandas com apelo sexual em eventos de livre acesso a crianças e adolescentes. A repórter é Silvia Munhato.
16: A Comissão do Esporte da Câmara dos Deputados aprovou proposta que proíbe a exibição de propagandas com apelo sexual, erotização ou conteúdo sexualmente explícito em eventos esportivos ou recreativos de livre acesso ao público. A regra também vale para as transmissões desses eventos. O texto foi aprovado na versão sugerida pela relatora, deputada Helena Lima, do PSD de Roraima, para um projeto de 2003 e outros 91 projetos analisados em conjunto. Enquanto o texto original proibia anúncios com apelo sexual em todos os meios de comunicação, a relatora limitou a medida aos ambientes esportivos e recreativos. Para ela, a medida protege o público vulnerável sem criar regras que prejudiquem a liberdade de expressão.
17: Criança tem que viver a infância, adolescente precisa ser protegido em sua fase de desenvolvimento. Quando esse conteúdo aparece em estádio, em evento e na TV ou na internet, ele chega a milhões de pessoas, inclusive a menores de idade. Então ela ajuda a proteger os pais e responsáveis. E ela também cobra a responsabilidade de quem anuncia, de quem organiza e também quem transmite esses eventos.
16: Pela legislação atual, programas de TV e espetáculos precisam exibir a classificação indicativa por idade, mas as peças publicitárias não passam por classificação. Pela medida, o descumprimento da regra será considerado publicidade abusiva. Com isso, as empresas infratoras sofrerão as punições administrativas e civis que já existem na legislação de proteção do consumidor e de crianças e adolescentes. O projeto que proíbe a exibição de propagandas com apelo sexual em ambientes de livre acesso ao público será analisado pelas comissões de comunicação e de Constituição e Justiça. Em seguida, será apreciado pelo plenário. Da Rádio Câmara de Brasília, Silvia Munhato.
10: Trabalho.
12: Mauro Benevides Filho, do União do Ceará, apoia a proposta de emenda à Constituição que reduz de 44 para 36 horas semanais a jornada de referência para o piso da enfermagem. Segundo o deputado, a mudança aumenta a complementação paga porque o cálculo passa a considerar uma jornada menor.
18: Qual é o benefício? O valor remuneratório de complementação financeira que eles recebem hoje sobre 44 horas, vamos dizer, R$ 700, R$ 800, com a redução para 36 horas, esse benefício vai aumentar para 1.200, 1.300. Ou seja, é um impacto direto na remuneração, vai estimular mais ainda a enfermagem brasileira, a todo um acompanhamento da enfermagem comigo aqui na Câmara dos Deputados, aqui no Congresso Nacional. E eu, portanto, apresentei a emenda constitucional 127, que encontrou 10,6 bilhões de reais para pagar o piso da enfermagem em todo o território brasileiro.
13: Mauro Benevides Filho relata que a proposta previa inicialmente uma jornada de 30 horas, mas foi ajustada para 36 horas para reduzir o impacto financeiro. A mudança já foi aprovada pela Comissão de Constituição e Justiça do Senado e aguarda a inclusão na pauta de votações do plenário.
10: Economia.
12: Jefferson Campos, do PL de São Paulo, pede a votação da proposta que reformula a cobrança do IPVA e impõe teto de gastos para órgãos públicos. O texto limita a alíquota do IPVA a no máximo 1% do valor venal do automóvel e passa a calcular o imposto com base no peso do veículo.
13: A proposta também estabelece limites orçamentários para despesas com publicidade institucional e fixa um teto para os gastos do Poder Legislativo e dos Tribunais de Contas. Segundo Jefferson Campos, a medida busca garantir maior responsabilidade fiscal na administração pública.
12: Paulo Litro, do União do Paraná, defende o projeto que aumenta de R$ 81 mil para R$ 130 mil reais o limite de faturamento do microempreendedor individual. A mudança permite que pequenos empreendedores ampliem a receita sem perder o enquadramento como MEI.
13: A proposta, que tem o apoio de Paulo Litro, também amplia de 1 para 2 o número de empregados que podem ser contratados pelo microempreendedor. Cada funcionário deverá receber um salário mínimo ou piso salarial da categoria profissional.
12: Beto Preto, do PSD do Paraná, quer extinguir o conselho que hoje analisa recursos de empresas e contribuintes contra cobranças de impostos federais. Ele explica que esses casos passariam a ser julgados diretamente pela Justiça Federal, inclusive os processos que já estão em andamento.
13: Para Beto Preto, a mudança reduz a morosidade, aumenta a segurança jurídica e evita a duplicidade de julgamentos entre a esfera administrativa e judicial. O deputado acredita que a proposta preserva o contraditório, a ampla defesa e o devido processo legal dos contribuintes.
10: Agricultura.
12: Tião Medeiros, do PP do Paraná, apoia o projeto que garante indenização a produtores rurais por perdas de produtos perecíveis causadas por interrupções no fornecimento de energia elétrica. A proposta obriga as concessionárias a analisar o pedido de ressarcimento em até 30 dias.
13: Tião Medeiros argumenta que apagões e oscilações na rede provocam prejuízos recorrentes no campo, com perda de leite, peixes, vacinas e alimentos refrigerados. Segundo ele, a medida reforça a responsabilidade das distribuidoras e incentiva um serviço mais eficiente nas áreas rurais.
10: Ciência e tecnologia.
12: Altineu Cortes, do PL do Rio de Janeiro, sugere a criação de uma frente parlamentar em defesa do Programa Espacial Brasileiro. De acordo com o deputado, o objetivo é impulsionar projetos voltados ao fortalecimento do setor espacial e da inovação tecnológica no país.
13: Altineu Cortes acredita que o colegiado pode contribuir com a estabilidade orçamentária para as ações da Agência Espacial Brasileira. Para ele, o desenvolvimento de áreas como telecomunicações e monitoramento climático reforça a soberania nacional.
10: Esporte.
12: Vinícius Gurgel, do PL do Amapá, destaca a aprovação na Câmara de projeto que cria o regime especial de tributação para associações desportivas, sem fins lucrativos. O texto enviado ao Senado estabelece cobrança unificada de tributos com alíquota de 5% sobre a receita bruta.
13: Vinícius Gurgel ressalta que a medida estimula o financiamento de modalidades olímpicas e paralímpicas. As entidades que investiram continuamente em pelo menos 6 modalidades poderão abater parte desses gastos nos tributos devidos.
10: Educação.
12: Alice Portugal, do PCdoB da Bahia, comemora a aprovação na Câmara de projeto que proíbe cursos de graduação à distância na área da saúde e de educação física. A deputada considera que a formação desses profissionais exige atividades práticas e contato direto com pacientes e equipamentos.
19: É possível formar um contador, até um licenciado para ensinar nas diversas regiões longínquas desse país à distância, contanto que sejam cursos com controle, com aulas semipresenciais, com monitoria. Mas em saúde é algo difícil, porque como ensinar a um enfermeiro como aplicar um injetável no quadrante superior do glúteo esquerdo, à distância? Como saber sem tocar para o aprendizado? As tecnologias em saúde são extremamente dinâmicas e complexas, e é preciso que o estudante tenha contato direto com a evolução dessas tecnologias.
13: Alice Portugal avalia que a mudança contribui para melhorar a qualificação dos profissionais que atendem a população. Ela alerta e o alto número de matrículas à distância em cursos que exigem laboratórios e contato com tecnologias pode comprometer a formação dos profissionais.
10: Comissões.
12: Uma Aprovada na Comissão de Educação da Câmara, prevê a divulgação de dados sobre estudantes com deficiência no ensino superior. A ideia é aperfeiçoar as políticas públicas de inclusão e acessibilidade. A repórter Mônica Tati tem os detalhes.
20: Proposta aprovada pela Comissão de Educação da Câmara dos Deputados quer melhorar informações sobre estudantes com deficiência no ensino superior. O projeto determina a coleta e a divulgação sistemática de dados sobre o acesso, a permanência, a conclusão e a evasão de pessoas com deficiência nas universidades. O relator na Comissão de Educação, o deputado Ismael, do PL de Santa Catarina, destacou que o INEP, o Instituto Nacional de Estudos e Pesquisas Educacionais Anísio Teixeira, já realiza o levantamento dessas informações, mas falta uma sistematização específica para esses dados.
21: Na sinopse estatística da educação superior, anualmente publicada pelo INEP, já se encontram informações sobre o número de matrículas em curso de graduação das pessoas com deficiência por sexo e tipo de deficiência em cada município brasileiro. Não há, contudo, especificação por instituição de educação superior ou o cálculo de indicadores de permanência, conclusão e evasão, embora nos questionários do referido censo sejam coletados dados por aluno, curso e instituição que permitam esse detalhamento.
20: O deputado Ismael ressalta que a abrangência dos dados do censo é ainda maior do que a prevista no projeto original, pois inclui todas as instituições de educação superior, públicas e privadas, e não apenas as universidades federais e estaduais. No entanto, falta a organização desses dados para auxiliar na criação de políticas inclusivas. O deputado propôs que não seja criada uma nova lei, mas que as obrigações da União na divulgação dos dados referentes ao ensino superior sejam incluídas no capítulo do Estatuto da Pessoa com Deficiência, que trata do direito à educação. As informações divulgadas deverão subsidiar o planejamento, a implementação, o monitoramento e a avaliação de políticas públicas governamentais voltadas para a inclusão e acessibilidade. A proposta, que dispõe sobre a coleta e a divulgação de dados de pessoas com deficiência no ensino superior, ainda será analisada pelas Comissões de Defesa dos Direitos das Pessoas com Deficiência e de Constituição e Justiça. Se for aprovada, segue para a apreciação do Senado. Da Rádio Câmara de Brasília, Mônica Tati.
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10: Direitos Humanos.
24: Acácio Favacho, do MDB do Amapá, apresentou o projeto que obriga companhias aéreas a conceder desconto mínimo de 80% na passagem de quem precisa viajar por motivo de morte de um familiar. A tarifa humanitária vale para deslocamentos destinados a velório ou sepultamento.
12: A proposta de Acácio Favacho também assegura a remarcação sem multa, crédito ou reembolso integral quando o falecimento ocorrer antes da viagem. O parlamentar afirma que as medidas diminuem as barreiras enfrentadas pelo passageiro durante o período de luto.
10: Saúde.
24: O projeto de Kleber Verde, do MDB do Maranhão, assegura aos pacientes e seus responsáveis o acesso integral a informações sobre medicações administradas na rede de saúde pública e privada. A proposta exige o detalhamento de dados como lote, dosagem, validade e nome do profissional responsável.
12: De acordo com Kleber Verde, casos de urgência e UTI deverão contar com a presença de ao menos 2 profissionais de enfermagem para aplicação de medicamentos. Na visão dele, a medida busca evitar fraudes, erros e tragédias no ambiente hospitalar.
24: Eunício Oliveira, do MDB do Ceará, apoia o trabalho da Frente Parlamentar em defesa da Política Nacional de Plantas Medicinais e Fitoterápicos. O deputado informa que o objetivo do colegiado é incentivar pesquisas.
12: A iniciativa também visa apoiar a produção e ampliar o uso de plantas medicinais e fitoterápicos na saúde pública. No entendimento de Eunício Oliveira, a Frente Parlamentar contribui para o aproveitamento sustentável da biodiversidade brasileira e para o fomento à agricultura familiar.
24: Termina agora esta edição especial do Jornal Câmara dos Deputados, produzida e apresentada pela Rádio Câmara de Brasília. em parceria com a Rádio Câmara de Parauapebas, integrante da Rede Câmara de Rádio.
12: Eu agradeço ao Francesco e a toda a equipe da Câmara de Vereadores de Parauapebas pelo excelente trabalho conjunto.
24: Obrigado à Câmara dos Deputados por esta oportunidade. Esse programa teve trabalhos técnicos de Everson Urani e apresentação de Márcio Aquilissade e Francesco Costa. Boa noite.
12: Muito boa noite. O Jornal Câmara dos Deputados volta amanhã. Você fica agora com o Minuto do TCU.
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3: 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Faltam ainda estruturas adequadas para acolher vítimas, apurar denúncias e capacitar servidores e estudantes. 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
0: Uma viagem através do tempo. Voltar ao passado é reviver bons momentos. E através da música recordamos grandes emoções. Ótima segunda-feira a todos, com Jonatas Gonçalves. Começa agora no seu dial, o The Music of Time. E a gente abre o som de Bryan Adams, Stray from the Heart.

0: Bloco do programa The Music of Time, ao som de Guns N' Roses, Raven's Door, Scorpions, Wind of Change, Demis Roussos, Rain and Tears, Humberto Tozzi, Eva, e de Bryan Adams, Stray from the Heart. Intervalo na sequência.
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E nesse terceiro bloco, curtimos ao som de When You're Romancing, The Promise, Lisa Stansfield, Around the Road, Westlife, My Love, e de Mon Mir e de Redland Field. Obrigado pelo carinho, pela sintonia. A gente volta na sequência, no quarto bloco, com Guns N' Roses, Patience. A gente volta já, segura aí.

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quarto bloco do The Music of Time, Whitney Houston on Mom Time, Lindsey Buckingham Trouble, Grace Jones La Vie en Rose e de Guns N' Roses Petience. Intervalo na sequência tem Kings Jones Just Once aqui no The Music of Time. A

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0: Neste quinto bloco da sua viagem do tempo, Johnny Walker, I'll Know I Never Love You Again, Terry Winter, Summer Holiday, Busquets, Mississippi, Earl Grand com Dead e de Kiss Jones, Just Once. Intervalo na sequência tem Celine Dion com Bee Gees e Immortality.
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Último bloco do The Music of Time, Michael Jackson, Only Day or Life, Eruption, Go Giant Go, das Sisters, Baby Lee e de Celine Dion com Bee Gees, Immortality. Obrigado pelo carinho, pela sintonia. A gente se encontra amanhã, terça-feira, com mais uma edição da sua viagem ao túnel do tempo. Um grande beijo e até amanhã. Tchau!

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0: 3h52.
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5: Bom dia, Brasil!
4: Alô, bom dia!
5: Bom dia, caboclada! Bom dia! Um novo dia!
4: Um novo dia está começando com muita alegria!
5: Surpresas!
4: Surpresas boas vão acontecer na sua vida!
5: Muitas surpresas!
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5: Sorria! Terça-feira gostosa!
4: Hoje é terça-feira, dia de alegria!
5: Bom dia, alegria! Terçamos! Terça-feira, turma! E aí, tá tudo bem com você? Tá tudo certo? Olha, eu sou o Fontenelle, estamos chegando, estamos vivendo a terça-feira, 15 de setembro do ano 2026. Hoje é dia do, olha só, gente, musicoterapeuta, olha só, é dia também do cliente, é dia do médico nutrólogo, é dia mundial da conscientização sobre o linfomas. E hoje também é o seu dia, está aniversariando hoje. Parabéns para você, tudo de bom, saúde e paz. Bora acordando, despertando o Brasil de ponta a ponta. Bora nessa, amigos do trecho, caminhoneiros. Estica o corpo, tá na hora. Acorda aí, meu filho. Galinho do sítio tá dando o ar da graça. Já estamos no meio do mês de setembro. Estica o corpo, bora acordar, gente. Mais um dia gostoso. Passarinho que não deve nada pra ninguém já está batendo asas. Passe livre é o nome da bruta. É o trio Parada Dura, abrindo a edição desta terça-feira.
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2: É pra você começar o dia diferente, ouvindo moda boa, porque moda boa não enjoa. Bom dia, amigos do Trecho. Alô, Eleonito, tá com nós em Cuiabá. Alô, Wagner, tá com a gente em Campo Verde. Bom dia!
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0: João Mulato e Douradinho, carreteiro e cantador. No Alô, bom dia.
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2: Alô?
1: Alô? Alô? Alô, bom dia.
0: Bora pro WhatsApp, bora falar com os ouvintes de todo o Brasil. Alô, quem fala?
3: Ô, meu amigo Fontenelle, bom dia.
0: Bom
3: meu irmão.
0: Dia.
3: Tudo bem? Graças a Deus. Gostaria de ouvir uma música aí de Trio Parada Dura.
0: Oh, moda, hein?
3: Pode ser. Manda aí pra nós.
0: Claro.
3: Qualquer um aí. Aqui é o Zico Ipirapora, Minas Gerais.
0: Zico.
3: Um abraço forte pra dar sorte, meu irmão. Muito obrigado.
0: Outro, meu irmão. Abraço forte pra dar sorte, Zico de Pirapora. Alô, bom dia.
4: Bom dia, Fontenelle. Bom dia.
0: Bom dia.
4: Ótimo dia pra você. Sou Elizabeth Guimarães.
0: Oi,
4: de Barra Bonita. Adoro ouvir o seu programa todos os dias. Tá?
0: Ô, minha amiga, turma de Barra Bonita, aquele abraço.
5: Bom dia, tudo bem?
0: Tudo.
5: E quem fala é Marinalva de Florianópolis.
0: Ô, Mari.
5: Santa Catarina.
0: Legal.
5: Fontenelle, meu amigo.
0: Ô, minha amiga.
5: Toco na música aí do Leonardo.
0: Agora.
5: Chuva no telhado, fazendo favor, Fontenelle.
0: Bonitona, Leandro e Leonardo. Chuva no telhado, bom dia pra você, boa terça-feira. Chuva.

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2: No amor, há momentos que temos que dizer um para o outro: decida!

Caprichadona, milionária e José Rico, decida no alô, bom dia pra você decidir acordar feliz, né? Meu amigo, o Vinícius está com nós, né, Vinícius, em Itapaciba, Espírito Santo, tá ligadão com o Fontenelle, Oberon Oliveira já tá de pé também, terçamos em alto e bom som, gente. Cleusa Vicente tá em Amparo, um abração especial pro José Santana, também tá com a gente, né, Cê? Sempre despertando cedinho, um abraço forte pra dar sorte, meu amigo Israel Cardoso, tá em Araras, tá com nós, um abração aí pra toda a turma de Araras, o Joaquim está na Fazenda Araguaína, também tá ligado por cá, tá sempre aqui na sintonia, né? Meu amigo Josias está em Santa Cruz da Conceição, um abração, Iracema, tá em Cachoeira, de Minas, é isso, minha amiga? Ah, não, é Cachoeira de Ema, São Paulo, aquele abração pra você, obrigado, viu? Quem mais por cá? Antônio Feitosa em Paragominas, o André Paris tá em Campo Verde, Cuiabá, o Reginaldo em Bom Jesus da Penha, né, Reginaldo? Abração pra você, meninão, tudo de bom. Chicão tá em Diadema, minha amiga Adeísa Silva em Monte Aprazível com nós, abração pra todo mundo aí, Maria Escobar em Caraguatatuba, alô Patrícia, tá no Alto do Taquari, tá com nós, aquele abraço, Elza em Buritizeiro, meu amigo Djalma em Araraquara também tá aqui com Fontenelle, Lorenci Oliveira está em Ampere, no Paranazão gostoso, bom dia!

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0: Estamos no ar em todo lugar. Bom dia para você que vai despertando com a gente, você que vai acordando no Alô, bom dia.
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3: Bom dia, meu amigo ouvinte do Alô, bom dia, do meu amigo Fontinelli. Hoje, no Centro do Agro, vamos falar da batata. É um alimento que está presente na mesa de muita gente, mas para chegar bonito até o consumidor, dá trabalho, viu? A batata gosta de solo bem preparado e precisa de atenção com a água, nem de mais, nem de menos. Outro cuidado importante é observar a lavoura. Folha manchada ou planta diferente pode ser sinal de problema. E na hora da colheita, cuidado também. Batata machucada perde qualidade e pode dar prejuízo. É aquele velho ditado: quem cuida bem da produção, colhe resultado. Esse foi o Centro do Agro. Um ótimo dia de lida para você e até amanhã, se Deus quiser.
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0: Eduardo Costa vai cantar pra gente a carta, ó, 0800-558-0057. Vai participando, boa terça!

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1: Luiz Fernando e João Pinheiro, modão gostoso, hein? Viola combatente.
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2: Alô, bom dia.
1: Bora zapear pelo Brasil, bora falar com a turma que vai acordando nesta terça-feira. Alô?
4: Bom dia, Fontenelle.
1: Bom dia.
4: Aqui é a Trindade de São João del Rei. Eu queria ver uma música.
1: Ô, Trindade.
4: Do Sérgio Reis, qualquer uma aí, toca pra mim.
1: Agora, meu benzão, vou caprichar pra ser uma daquele modelo. Alô?
5: Aqui é o Edmilson de Barreiras, Bahia.
1: Ô Edmilson!
5: Queria ouvir uma música com Pedro Bento e Zé da Estrada.
1: Olha aí, hein?
5: Preto de Alma Branca.
1: Essa é bonita e eu vou caprichar pra você nesta terça-feira, meninão. Alô, bom dia!
6: Aqui é o Lorival, estou em Paragominas. Gostaria de pedir uma música. Não me recordo o nome do cantor, não sei se é de Zezé de Camargo.
1: Sei.
6: A última vez.
1: É o Zezé.
6: Se você me atender, eu fico muito grato.
1: Ô, meu irmãozão, e ela é de 1991, viu? A última vez, Zezé de Camargo e Luciano, aqui no Alô, Bom Dia, o caprichadão número 1 do Brasil.
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Sérgio Reis, filho adotivo no Alô, bom dia. O caprichadão número um do seu rádio. Gente, essa moda é tão linda, né? A história dessa música é maravilhosa, viu? E histórias como essas, né? 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Bom dia!

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2: Bom dia, amigos e amigas do Alô Bom Dia e do amigo Sérgio Fontenelle. Aqui quem fala com vocês é Dinei Sertanejo. Chegamos terça-feira, que Deus possa abençoar o seu dia e vamos lá para a história. Hoje vamos falar de uma pessoa muito importante para a música sertaneja, que não só foi um grande compositor, mas também um grande intérprete. Vamos falar do Carlos César. Nascido João Carlos César Dorácio, lá na querida cidade de Pradópolis, no interior paulista, esse filho de italiano teve uma juventude de cinema. Acredite se quiser, mas ele chegou a trabalhar em um navio japonês e conheceu incríveis 72 países antes de brilhar nos palcos brasileiros. No começo, ele emplacou vários sucessos românticos na voz de estrelas consagradas como Valdir Soriano, Reginaldo Rossi, por exemplo. Mas foi a partir de 1969 que ele abraçou de vez a nossa verdadeira música sertaneja. E que grande sorte a nossa música teve. Ao lado do parceiro Cristiano, ele emocionou o Brasil inteiro e venceu um importante festival na televisão cantando o inesquecível clássico O Vai e Vem do Carreiro. A sua caneta era brilhante. Ele escreveu hinos eternos que ganharam as rádios nas vozes de gigantes como o Trio Parada Dura, Mato Grosso Matias e o nosso querido cantor Daniel. O mestre Carlos César partiu no ano de 2002, na cidade de Mogi Guaçu, mas a sua poesia continua viva mais do que nunca no coração de todo aquele que gosta de uma boa música e principalmente da verdadeira música sertaneja. Então é isso, meus amigos e minhas amigas. Chegamos a mais um dia do Essência Sertaneja. Aqui quem falou com vocês é Dinei Sertanejo. Uma ótima terça para você. Deixo aqui o Vai e Vem do Carreiro com Carlos César e Cristiano para você curtir. Um ótimo dia, até amanhã. Tchau!

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1: João Mulato e João Carvalho. Vira, volta. Que moda bonita, hein? Modão cabeceira, modão gostoso no Alô, Bom Dia.
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3: Alô?
2: Alô?
3: Alô?
2: Alô, Bom Dia.
1: Bora zapear pelo Brasil, bora juntos. Tem mais gente aqui. Alô, Bom Dia.
4: Bom dia, Fontenelle.
1: Bom
4: tudo
1: dia.
4: Tranquilo, aqui é o tudo. Santana, aqui de Pitanga, Paraná.
1: Ô, irmãozão.
4: Roda aí pra nós curtir aí, ó, Pássaro Sem Ninho.
1: Aí é moda.
4: Com o André Andrade.
1: Eita, deixa comigo que eu vou caprichar. Eu adoro essa moda do André Andrade, hein? Alô, bom dia.
5: Olá, Pontenelle. Bom dia.
1: Bom dia, meu bem.
5: Tudo na paz por aí, tudo beleza. Pontenelle, eu gostaria de te pedir pra você rodar a música de Teixeirinha. Testamento de um Gaúcho. Para
1: moda.
5: Mim ouvir e oferecer a todos que gostarem da música. Escuta o seu programa todas as madrugadas. Brigadão, bom dia.
1: Obrigado, minha amiga. Deus te abençoe. Vou caprichar pra você. Alô, bom dia.
6: Bom dia, meu amigo Fontenelle. Toca pra nós aí, meu amigo.
1: Oh.
6: Viola caipira.
1: É, nego, aí é moda caprichada, hein? André e Andrade, Pássaro Sem Ninho aqui no Alô, Bom Dia. O caprichadão número um do seu rádio, tá? Manda pra cá sua mensagem, 0800-558-0057. Eu tô aguardando você. Vou tocar a tua moda, viu?
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2: Bom dia, boa terça-feira para todo mundo!

0: Cheirinha, testamento de um gaúcho. Que legal, hein, gente? Moda bonitona demais. E você, já está testado e aprovado? Ah, é? Não tá? Ah, Fontenelle, bateria tá fraca, tá lá embaixo. Ih, rapaz, o que eu mais queria, Fontenelle, era estar testado e aprovado pela patroa, pois você vai ser testado e aprovado mesmo pela patroa, viu, gente? Porque a terça-feira chegou e essa rotina aí, hein? 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

0: Eu tô com você em mais uma hora super gostosa do Alô Bom Dia. Eu sou o Fontenelle, quero você aqui comigo, tá bom? Aumenta o volumezão do rádio e bora despertar!
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3: Que alegria estar no Alô Bom Dia com Sérgio Fontenelle. Uma abençoada terça-feira para todos os nossos ouvintes. Lucas capítulo 5, versículos de 33 a 39. Naquele tempo os fariseus e os mestres da lei disseram a Jesus: os discípulos de João e também os discípulos dos fariseus jejuam com frequência e fazem orações. Mas os teus discípulos comem e bebem. Jesus, porém, lhes disse: os convidados de um casamento podem fazer jejum enquanto o noivo está com eles, mas dias virão em que o noivo será tirado do meio deles, então, naqueles dias, eles jejuarão. Jesus contou-lhes ainda uma parábola. Ninguém tira retalho de roupa nova para fazer remendo em roupa velha, senão vai rasgar a roupa nova e o retalho novo não combinará com a roupa velha. Ninguém coloca vinho novo em odres velhos, porque senão o vinho novo arrebenta os odres velhos e se derrama, e os odres se perdem. Vinho novo deve ser colocado em odres novos. E ninguém, depois de beber vinho velho, deseja vinho novo, porque diz: o velho é melhor. Palavra da salvação. Jerônimo, São Jerônimo, diz assim: o que ele está dizendo é isto. Até que a pessoa tenha renascido e tenha posto de lado o homem velho, você precisa colocar de lado esse homem velho, se revista do homem novo por causa de minha paixão, ele não pode observar o jejum correto e os preceitos da temperança. Você tem que renunciar ao homem velho, se revestir do homem novo. Do contrário, pela austeridade indevida, pode perder até a fé que parece possuir. Cristo deu dois exemplos: a roupa e os odres velhos e novos. Mas também não dá para fazer o seguinte, alguns queriam fazer isso, adaptar. Quero continuar com meus ensinamentos e colocar ao lado os ensinamentos de Cristo. Quero continuar com uma vida mundana, mas ao mesmo tempo ter Cristo. Não dá, o rasgão vai ficar pior. Os odres vão quebrar. Ou você aprende isso, renunciar ao vinho velho, à roupa velha. Se você não quiser fazer isso, quiser unir os dois, vai ficar pior. Abra sua Bíblia em Colossenses capítulo 3, versículo de 9 a 10. Vós vos despistes do homem velho com seus vícios e vos revestistes do novo, que vai se restaurando constantemente à imagem daquele que o criou até atingir o perfeito conhecimento. Isto que você precisa fazer na sua vida, eu preciso fazer na minha vida. Me despido, homem velho, chega dessa roupa velha, chega desse vinho velho, eu quero vinho novo, eu preciso ser odre novo, eu preciso ter roupa nova, eu preciso tirar os vícios da minha vida. Romanos 6, 4. Sabemos que o nosso velho homem foi crucificado com ele para que seja reduzida a impotência o corpo outrora subjugado ao pecado e já não sejamos escravos do pecado. Não posso mais ser escravo do pecado. Não posso mais. Tenho que crucificar este homem velho. Preciso crucificar de uma vez por todas o meu homem velho. Pai, Filho e Espírito Santo. Amém.
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3: Eu quero clamar agora por você, quero clamar pela sua família. Vem, Espírito Santo, enche todos os que estão acompanhando este programa agora. Libera, Senhor, para esta pessoa o que ela mais precisa, para o corpo e para a alma. Libera, Senhor, curas e libertações em nome de Jesus para esta pessoa que escuta e para toda a sua família. Eu clamo a tua poderosa bênção. Visita agora com bênção de proteção, a bênção que só o Senhor pode dar. Abençoe-vos o Deus Todo-Poderoso, Pai e Filho e Espírito Santo. Amém.
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0: De volta amanhã no Alô Bom Dia, o caprichadão número 1 do seu rádio. Agora tem ela, Ivone Sant'Angelo. O que eu sinto por você. A Ivone, que é filha, né, do saudoso João Mineiro, da dupla João Mineiro e Marciano. A Ivone fez parte da primeira formação das Marcianas.

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3: É música boa pra você começar bem o dia, abraçando a Solange, em Bom Despacho, Minas Gerais, em Fama, sul de Minas, quem está lá em Fama? Minha amiga Sueli e o Arnaldo.

0: em algum lugar do passado. Chico Rei, Paraná, bom dia!
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2: Alô?
1: Alô? Alô, bom dia!
0: Bom dia com muita alegria pra você de todo o Brasil. Alô, bom dia!
3: Bom dia, sou Elildo Martins de Afogados na Igazeira, Pernambuco.
0: Ô,
3: toca
0: a
3: música pra mim aí, de Gilberto Gilmar, capa de revista. Valeu, bom dia, obrigado.
0: Valeu, modão caprichado, vou pôr pra você, tá bom, irmãozão? Alô, bom dia.
4: Bom dia, Fontenelle, é a Neide de Parapuã. Se der, toca pra mim Fogão de Lenha, ofereço pro meu esposo José Salvador, daqui de Parapuã.
0: Ô, Parapuã, interior paulista, um alôzão pra você aí também. Meu amigo Juras também por aí, desamassa essa cara aí, viu, Juras? Bora nessa, alô.
5: Sérgio Fontenelle, Luiz Mutuca de Resende, bom dia.
0: Bom dia, Luiz.
5: Tá esquecendo de mim, né, meu amigo?
0: Ô, Luizão Mutuca, aquele abraço, meu irmãozão. É tanta gente, né, rapaz? As mensagens vão chegando, chega outra e vai ficando para trás e às vezes não dá tempo, né? Ó, Gilberto e Gilmar, capa de revista, no Caprichadão número 1 do seu rádio.
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2: Alô, bom dia!
3: Bom dia, alegria! Bora juntos nesta terça-feira, tocando moda boa, despertando você para mais um dia gostoso.
0: Alô, bom dia!

1987, Fogão de Lenha, um hino da nossa música sertaneja. 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

0: Olha, por aqui tem muita música boa, muita alegria no começão do seu dia, bora juntos? A terça-feira está apenas começando, tá? Coloca um sorrisão no rosto, bom dia, alegria!
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2: 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Fique por dentro das últimas notícias, histórias, dicas de manutenção e novas tecnologias.
3: Desde 2014, todos os caminhões e implementos rodoviários fabricados no Brasil são equipados com freios ABS e outros recursos tecnológicos. Na Europa, a combinação de pneumática com eletrônica decolou a partir de 1981. Por aqui, a Mercedes-Benz foi a pioneira em 1990. Depois de tanto tempo, essas tecnologias deveriam estar totalmente dominadas pelos mecânicos. Mas no dia a dia, sobram problemas. O maior desafio das oficinas independentes é investir em todos os equipamentos necessários e depois manter essa estrutura atualizada. Para dar uma ideia, um estradeiro novo pode ter mais de 100 sistemas eletrônicos que devem ser checados ou calibrados corretamente. A manutenção das válvulas e servos, que era bastante simples, agora exige uma bancada com eletrônica, cabos, scanners e softwares. Em alguns caminhões, até a troca do filtro secador deve ser informada ao módulo. O servo da embreagem também precisa do mesmo cuidado. A capacitação é outro ponto fundamental. Muitas vezes, até testes simples, como ligar as peças direto na energia, queimam a eletrônica. Também são comuns os defeitos intermitentes. Nunca autorize uma troca antes de checarem tudo. A falha pode estar num fio ou conector do chicote. 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Visite minutodocaminhão.com.br. 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
0: Agora tem Mato Grosso e Matias, Memória. Ô, moda caprichada, mais uma bonitona que a gente destaca aqui no Alô, Bom Dia. Boa terça!
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2: E você já pode anotar aí o dia e o horário que você tá ouvindo esse modão caprichado do João Torres? Ela bateu asas? É? Já manda pra cá que eu vou cadastrar você, tá bom? Ó, bom dia, tudo de bom, gente!
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3: Alô?
2: Alô? Alô, bom dia.
1: Bora zapeando pelo Brasil, bora lá. Alô, bom dia.
4: Alô, Sérgio Fontenelle, é João Barbeiro, Sérgio, de Vale da Palma.
1: Ô, seu João.
4: Queria ouvir e oferecer para todos e até para sua família também.
1: Ô, meu irmão, obrigado.
4: Berrante de Madalena.
1: Que moda.
4: Obrigado, um abraço.
1: Obrigado, Deus abençoe aí a turma de Várzea da Palma, João Barbeiro, ouvinte número um aqui nosso.
5: Bom dia, meu amigo Fontenelle. Aqui quem tá mandando esse áudio pra você é o Erismar Saladeiro aqui de Paralumina.
1: Oi, Erismar.
5: Olha, eu queria pra você, se você puder. É mandar um alô pro meu tio, que mora lá no da Pedra, no Maranhão.
1: O
5: nome dele é Bina Laureano da Silva. É meu tio, que mora lá no da Pedra.
1: Que legal.
5: Aí quem tá mandando esse alô pra ele é o Irismar, pra você falar. Quem tá mandando esse alô pra você é o Irismar, o Saladeiro.
1: Ele tá ouvindo.
5: O seu sobrinho.
1: Legal.
5: Aqui de Paragominas, o Saladeiro, Irismar, filho da Ana Laureano da Silva.
1: Ana Laureano.
5: Tá mandando o Irismar, o Saladeiro.
1: Ô, Irismar, o Saladeiro de Paragominas, sempre por cá com nós. Alô?
6: Frontinelli, bom dia, meu
1: bom
6: amigo.
1: Bom dia, meu irmão.
6: Fala com nós.
1: Agora.
6: Fala com Rondônia.
1: Ô, Rondônia.
6: Como é que tá?
1: Tô em Riba, nego.
6: Na boa.
1: Na boa, igual pássaro na lagoa, como diz o meu amigo Milson Moreira, lá de Nova Marilândia. Essa é bonita, hein? Ei, moda, berrante de Madalena. Essa moda aqui, gente, traz tantas lembranças, não é mesmo? Ó, bom dia, tá? Boa terça pra você.
2: Alô.

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2: Eu estou do seu lado, abraçando a Edilane. Fala, Edilane, você tá bem, meu bem? Tá com a gente em Paragominas, ligada aqui. Alô, Adilson Roberto, tá em Colômbia. O José Maria tá em Santarém, no Pará. O Daniel Franco da Rocha tá aqui com nós, hein? Franco da Rocha, bom dia!

0: Quando a saudade aperta, Teodoro Sampaio com Mato Grosso e Matias, música do nosso queridaço Alcino Alves aqui no Alô Bom Dia, o caprichadão número um do seu rádio, hein? E quando a saudade aperta, você corre pros braços da nega véia, hein? Ah, caboclão, mas aí chega na hora, você não dá conta do recado, aí não adianta ter saudade se você não dá conta, né? 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

0: muita música e alegria no começo do seu dia. A gente desperta você, é claro que desperta, para mais uma terça-feira super abençoada. Bom dia!
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0: O programa sertanejo número 1 do Brasil. Bom dia!
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3: Olá, Sérgio Fontinelli e amigos ouvintes do Alô Bom Dia. Uma ótima terça-feira para você. Eu sou o Galones. Antes da gente começar, me acompanha lá no Instagram, @cesargalones.tv. Me segue lá, vou ficar muito feliz com a sua companhia. Ontem nós contamos como Carlos César e Cristiano começaram a cantar juntos. E hoje eu quero falar de uma coisa que chamou bastante atenção naquela época. A dupla chegou ao mercado sertanejo com um estilo próprio. Eles mantinham o respeito pela música caipira de raiz, mas também apresentavam um visual e uma maneira de interpretar diferentes do que muita gente estava acostumada a ver. Por causa desse jeito marcante,

0: Clube do Caipirão.
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0: Zezé de Camargo e Luciano, Cama de Capim, aqui no Alô Bom Dia, o programão sertanejão número 1 do Brasil. Bom dia, alegria!
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2: Alô?
3: Alô?
1: Alô? Alô, bom dia.
0: Bora zapeando pelo Brasil na terça-feira. Alô, bom dia.
4: E aí, Sérgio Fontenelle, bom dia.
0: Bom dia.
4: É o

0: Chicão, Francisco de São Carlos.
1: Ô, Chicão.
0: E bom dia para seus ouvintes. Parabéns pelo programa, viu? Muito maravilhoso. Gosto muito do programa. Tô sempre ligado, meu amigo.
1: Valeu, Chicão. Tá em São Carlos, tá com nós. Alô, bom dia.
2: Alô, bom dia, Sérgio.
1: Bom dia.
2: Tudo bem?
1: Tudo.
2: Dá um alô pro Fortaleza aí. Tamo junto. Todas as 4 horas nós estamos juntos no pedaço.
1: Fortaleza,
2: aí.
1: Sempre com nós.
2: E manda um modão pro Fortaleza. Você vai escrever do seu jeito aí, vai mandar pro Fortaleza um modão. Valeu,
1: agora.
2: Sérgio.
1: Valeu, meu irmãozão. Tudo de bom aí, pessoal do Mato Grosso, sempre ligado com nós. Alô, bom dia.
3: Oi, por favor.
1: Opa.
3: Toca os 4 cantos.
1: Ei, moda.
3: Teodoro e Sampaio. Vai todo pro pessoal.
1: Ah, pessoal?
3: De Jaguariúna.
1: Jaguariúna.
3: Obrigado.
1: Aquele abraço, Teodoro e Sampaio, tá chegando. Os 4 cantos da casa, aqui no Alô Bom Dia. O caprichadão número 1 do seu rádio, que vai despertando você pra mais um dia.

0: peça a sua música, mande o seu recado. 0800-558-0057.
1: Continua mandando pra cá sua mensagem. Boa terça!
2: Ídolo do povo e meu ídolo também, canta Guilherme Silva.
3: E pra cantar sucesso comigo, eu chamo eles, Gino e Geno. Segura que eu quero ver, meu irmão. 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

Guilherme Silva com Gino e Geno, rainha da festa, pra gente colocar um ponto final na edição caprichadona desta terça-feira. Gente, eu tô indo nessa, eu aguardo você amanhã no mesmo horário e você já sabe, né? Quem chegar primeiro espera, tá? Um abraço forte pra dar sorte, me siga nas redes sociais, @ Sérgio Fontinelli com TI2L1Y, eu aguardo você. Bom dia, alegria, até amanhã. Yeah.

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4: Bom dia!
5: Bom dia! Olá, meu povo! Muito bom dia!
6: Bom dia,
5: bom dia! Bom dia! Povo maravilhindo! Olha, eu sou teu amigo Taru, já estou chegando pintando na área. E eu cheguei com tudo! Manhãzona legal de terça-feira, terçou, né? Terça com T de Taru. Esse é o nosso Acorda Pará hoje, do dia 15 de setembro. Chegamos à metade do mês 9. O tempo passando, meu amigo. E como passa rápido, né? Ah, não, 4 anos demora, como não vou estudar, não vou me formar, que é isso, gente, né? É, 4 anos você tá se formando já, porque, olha, a cada 4 anos tem eleições, a cada 4 anos tem uma Copa do Mundo, vamos ver como é, as coisas são rápidas, não é mesmo? Então, né? É, meu amigo, é aproveitar, né? É sempre tempo de ser feliz. São 6:01 até às 7:50 eu te faço companhia. Só lembrando que logo mais às 7 horas tem aquela parada obrigatória para o horário eleitoral gratuito aqui no nosso Acorda Pará, tá bom? Programa do TRE. Vamos lá. Beleza? Muito bom ter a sua companhia, agradecendo a Deus, né, pelo lindo amanhecer, a gente poder contemplar essas coisas lindas e maravilhosas, fruto da criação divina, né? Mais um dia chegou, que teremos paz, fé, proteção do nosso Senhor Jesus Cristo, que Deus abençoe nossa terça-feira, trazendo saúde, alegria, esperança e muitas conquistas para todos nós. É o programa Acorda Pará, viu? Vem ser feliz com a gente, viajar nesse mundo musical, além de muita motivação, notícias, animação. 93-992-33-2001 para você mandar o seu alô. Beleza? Um grande abraço. Gurupá, através da 104.9 Açaí FM, Gurupá para todo o Marajó. Bom dia, meus amigos de Alenquer, a turma de Curuá. Olá, turma de Mojuí dos Campos, meus amigos de Belterra, Santarém, todos através da 96.5 Açaí FM e Alenquer. E abraçando nossos amigos de Faro, de Juruti, de Óbidos, de Terra Santa, turma legal de Porto Trombetas, Oriximiná em peso conosco, assim como também Nhamundá através da 96.3 Açaí FM. Oriximiná, são 6:02, aumenta o volume do rádio para você que já pegou a estrada, aquele abraço, nosso carinho, e para quem já está no comando das embarcações, também o nosso bom dia. Vamos nessa, turma, não esqueça do capacete, você nas motos, né? Não esqueça do colete, né? É, isso aí, né? É importante. Esteja sintonizado, mas esteja equipado. Começando, então, o nosso Acorda Pará. Ao pôr do sol? Não, ao nascer do sol. Bom dia!

0: Eita, como é bonito esse nosso Brasil, viu, gente? Coisas lindas e maravilhosas para você desfrutar, não é? Como as lindas praias, as areias das praias do mar, exatamente do Maranhão, em especial a de São Luís. Coisas lindas e maravilhosas, meus amigos maranhenses, radicados em nosso estado. Sejam mais uma vez todos bem-vindos, aquele abraço, não? Outra coisa que é exatamente usufruir de tudo isso, assim de forma diferente. Eita, pega o trem Marabá, meu amigo, e vai direto pra São Luís do Maranhão. É bom demais, né? Eita, né? Tão gostoso quanto tomar um açaí. Eu vi também Açaí FM. Olha, hoje, 15 de setembro, dia também de Nossa Senhora da Piedade, né? Conhecida também, venerada como Nossa Senhora das Dores. Ah, uma devoção que teve lá em 1221, na Alemanha, mas em 1239, a Ordem dos Servos de Maria, né, os Servitas, iniciou a veneração no dia 15 de setembro em Florença, na Itália. Ô, Nossa Senhora das Dores, Nossa Senhora da Piedade, tenha dó de nós, é isso aí. São 6:09, agora no nosso Acorda Pará, 93992-33-2001, né, para você mandar o seu alô, aquela mensagem curta, né, para que a gente possa mandar pro ar, não é? É isso aí, tá bom? Beleza, vamos lá. Eu gosto, eu adoro falar com vocês. Bom dia, bom dia.
1: Alô, garoto, bom dia.
0: Bom dia.
1: Eu tô sempre aqui ligado na açaí.
0: Tá sempre ligado na açaí FM.
1: Eu sou que nem água, açaí, não consigo
0: tá
1: sair.
0: Tá certo.
1: Sempre aqui ligado com você.
0: Opa.
1: Nosso programa bom, curtindo as botas aí.
0: Isso, tá
1: tô
0: certo.
1: Sempre aqui ouvindo aqui em Boa Vista do Tapará.
0: Boa Vista do Tapará.
1: Também curtindo o nosso porreta de programa, né?
0: Isso.
1: Sai por aqui, pode mandar.
0: Tá certo.
1: Lá, que eu tô de cá. Saúde
0: tá
1: pra
0: bom.
1: Todos nós.
0: Saúde pra coragem, todos nós. Né? É isso.
1: E bom
0: aí.
1: Dia pra todos.
0: Bom dia para todos, nosso amigo Adinaldo, lá em Tapará, beleza, bom dia, eu taparei, tu tapará, todos nós taparemos aqui na Açaí FM.
2: Eu tô na rede aqui.
0: Tá bem na rede de rádio Açaí FM, bom demais, é isso aí. Olá, bom dia.
3: Olá, bom dia.
0: Bom dia.
3: Esse aqui do Penta. Gostaria de mandar um alô pro meu esposo lindo, minha filha Nadielso, meu pai Nezinho.
0: Isso.
3: Dizer que estamos bem, graças
0: que
3: a Deus.
0: Que bom.
3: Vamos bem. Estou organizando as crianças para ir para a escola.
0: Para a escola, criançada.
3: O pai do céu nos deu um bom dia.
0: Isso.
3: Um bom trabalho para todos nós.
0: Tá certo.
3: Ofereço uma música do Léo Magalhães para eles curtirem.
0: Opa, já, já.
3: Obrigado,
0: daqui a pouco.
3: Bom dia.
0: Bom dia. Daqui a pouquinho o Léo Magalhães. Vamos nessa. Bom dia. Bom dia.
4: Bom dia, Tarô.
0: Bom dia.
4: Bom dia, Porta Pará.
0: Isso.
4: Hoje estamos aqui. Sítio da vovó Ana.
0: Sítio da vovó Ana.
4: Na piada do Carapanã, todos ligados.
0: Certo.
4: Um bom dia pra nós.
0: Isso.
4: Pra nosso amor é ouro, Tarô. Zezé de Camargo e Luciano aí pra todos nós. Um bom dia, turma do Poção. Estrada do Beck. Amal aqui do Pilima, meu primo Eric. Pra todos meus familiares, minha tia Rosa. Já tá com seu cafezinho pronto. Dona Celina, seu Antônio Perereca. Abração à turma do Monte Moriá, pra todo mundo aí, irmão Zezinho.
0: Valeu, bom dia pra todos vocês, agora são 6:12.

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2: Agora 6:22.

0: Beleza, Marcelo Val interpretando a música Palavras aqui no nosso Acorda Pará.
1: Bom dia!
0: Bom dia! Bom dia! As palavras dizem tudo, viu? Cuidado com aquilo que você diz, porque as palavras também têm poder, né, Marcelo Val? Valeu! 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São 6h31. Para quem já pegou o rio, para quem já pegou a estrada, aquele abraço, né? Nosso carinho, nossos cumprimentos. O Elielton lá em Porto Trombetas, já arruma a mina do Saracá. Né? Boa viagem, bom trabalho, meu garoto. Boa produção, é isso aí. Obrigado. Vamos lá, bom dia.
2: Bom dia, meu amigo, tudo bem com você? Eu gostaria que você colocasse pra gente ouvir uma música de Zezé de Camargo e Luciano.
0: Rodeia Gorinha para a senhora, pra você, isso.
2: A minha sobrinha Poliana, cidade de Oriximiná, o esposo dela, isso. E pra filhinha dela.
0: Que bom.
2: Também para todos os ouvintes que estão ouvindo, tá, meu querido? Um abraço para você, que Deus abençoe a nossa terça-feira com muita bênção de Deus. Um abraço.
0: Um abraço forte para dar sorte, tá certo, né? Atendemos agora ela com Zezé de Camargo e Luciano. Outro pedido vem de Léo Magalhães. 6h32.

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Agora são 6 horas e 46 minutos, apenas 14 minutinhos faltando para as 7 horas, indicando o sinalzão eletrônico que faz eco nesse parazão, nesse Brasilzão aí de fora a fora. 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Bom dia! 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Turma da Luanda, bom dia, meus amigos da Vila Andrade, essa turma legal aí de Alenquer, aquele abração. 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E vamos nessa. Eita calorzão, hein? Chegou esse verãozão, verão amazônico, muita quentura. Olha, mas chegaram também as centrais de ar de 2.599

0: 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Beleza? 6h48, quem está conosco? Bom dia, seu Didinho, Dona Maria das Graças, lá no bairro de Perpétuo Socorro. Bom dia para todos vocês, aquele abração, a Meire, no bairro de São José Operário. Bom dia lá para os nossos amigos, lá o seu Ribeiro, Dona Triete, Camila Enzo, todos no São Raimundo do Oriente, no município de Juruti. E estão ligados conosco também aqui. Bom dia! Alane Santarém, mandando um abraço à turma da Vila Santa Isabel, ligadinhos conosco todos os dias, a sua mamãe Dona Maiara, lá pro seu pai Sabá, também aos tios e tias, aos primos e primas, oferecendo música para eles, da Joel, Manoel Vingadores do Brega, e este alô também para todos os ouvintes, né? A nossa amiga Marilane Lima, da Vila Santa Isabel, município de Oriximiná. Opa! Chegando agora a nossa mensagem do dia, que é para levantar o teu astral, que é para mexer com você no começo de um novo dia, não é? Desistir jamais, sabe? Não deixar de lado nossos sonhos. Quando o sonho se desfaz, Deus reconstrói. Quando se acabam as forças, Deus renova. Quando é inevitável conter as lágrimas, Deus dá alegria. Quando não há mais amor, Deus o faz nascer. Quando a maldição é certa, Deus transforma em bênção. Quando parecer ser o final, Deus dá novo começo. Quando a aflição quer persistir, Deus nos envolve com a paz. Quando a doença assola, Deus é quem cura. Quando o impossível se levanta, Deus o torna possível. Quando faltam as palavras, Deus sabe o que queremos dizer. Quando tudo parece se fechar, Deus abre uma nova porta. Quando você diz, não vou conseguir, Deus diz, não temas, eu estou contigo.
1: Bom dia!
0: Bom dia! Nossa mensagem do dia volta amanhã, agora 6h51.
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0: Beleza, esse é Roberto Vilar, aqui no nosso Acorda Pará, e eu volto depois de meia hora. Bom dia!
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0: presente.
1: Beleza, como é que você quer ser lembrado, hein? Lembrancinha, presente, como é que é, hein? São 7 horas e 34 minutos.
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1: As previsões de hoje, começando com Áries, olha, dia para avaliar suas finanças e evitar apostas. Priorize o bom relacionamento com quem realmente importa, fortalecendo dessa vez vínculos familiares, tá bom? E amizades, é isso mesmo. Olha, já no amor, a química fica em alta, mas evite exageros que possam gerar ciúmes. Aproveite a noite para conexões especiais. A cor de sorte para hoje, cinza. Palpites, arrisque no 24, no 44 e no 33. Boa sorte para você, que é do signo de Áries. Olá, meus amigos e amigas do signo de Touro. Olha, hoje parcerias podem passar por mudanças e negociações, então evite conflitos e controle a impulsividade. No amor, os testes de ciúme e prioridades podem desafiar, mas uma conversa honesta pode fortalecer o seu relacionamento. Violeta, cor de sorte para hoje, palpites, arrisque no 48, no 39 e no 45, Touro. Olá, você do signo de Gêmeos. A lua está no seu signo, revelando um momento de foco nas tarefas, mas cuidado com mal entendidos. Olha, no amor, gestos simples de carinho valem mais e o flerte pode surgir. Aproveite o dia apostando na conexão verdadeira. Preto, a tua cor de sorte para hoje, palpites 22, 31 e 59, Gêmeos. Cancerianos, cuidado com gastos impulsivos e negociações arriscadas, mas à noite decisões financeiras podem trazer avanços. Olha, nos momentos com quem gosta, o desejo vai aquecer, mas evite ciúmes e conflitos para tudo acontecer de forma harmoniosa, tá bacana? Bege a tua cor de sorte para hoje, palpites 08, 32 e 50. Para você de Câncer, bom dia. Leão, deixou o Bahia quebrar o tabu, hein, Leão? Bahia te venceu, né? Opa, que pena. Eita, Léo Condé já rondou, já rodou aí o Léo Condé, né? É isso aí, esse Leão Condé não deu certo com o Leão Azul. Olha, Leão, sua carreira brilha, mas cuidado para não exagerar na confiança, tá bom? Olha, no amor, equilibre o passado e o presente com momentos de compreensão e afeto que trazem melhora e harmonia. Verde, a cor de sorte para hoje, palpites 51, 24 e 17, Leão! Seu dia pede maior atenção na comunicação. Cuide do estresse. Olha, né? Para cuidar do estresse e da ansiedade, tá bom? Olha, no amor, deixa eu ver aqui. Estou falando para você que é de virgem, né? Para você que é de virgem. Deixa eu ver aqui. Leão, sua carreira brilha, mas cuidado para não exagerar na confiança. No amor, equilibre o passado e o presente com momentos de compreensão e afeto que trazem melhora e harmonia. Verde, a cor de sorte para hoje, palpites 24, 51 e 17 para você de Leão. E agora falando finalmente... Seu dia pede maior atenção na comunicação. Cuide do estresse e da ansiedade, reservando momentos para si e relaxando à noite. No amor, as conversas sinceras podem fortalecer seus vínculos, tornando a noite especial e quente. Aproveite as boas energias. Marrou a cor de sorte para hoje. Palpites 17, 33 e 42 para você de Virgem.
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Falando pra você que é do signo de Libra, quer sair de casa, quer saber como se comportar hoje, né, librianos e librianas? Então vamos ver como é que tá o dia de Libra. Olha, com a lua na sua casa da fortuna, seu foco e determinação pode impulsionar seus ganhos. No amor, reflexões durante o dia dão espaço para maior sintonia e romance no final. Azul marinho, a cor de sorte para hoje, palpites arrisque no 17, no 44 e no 51. Librianos, boa sorte! Escorpião. Sua confiança no trabalho fica forte, mas evite prometer além do que pode cumprir, tudo bem? No amor, seu charme fica em alta, mas lembre-se de manter a calma e evitar ciúmes. Dourado, a cor de sorte para hoje. Palpites 19, 54 e 45. Escorpião, tudo de bom! Sagitarianos, ótimo dia para buscar aperfeiçoamento, mas cuidado com opiniões sem filtro que podem causar conflitos à tarde. No amor, a paixão está no ar e com emoções e conexões intensas que vão aquecer a sua noite. Marrom, a cor de sorte para hoje, palpites 24, 06 e 33. Sagitário, um abraço! Dia para agir com calma nas finanças, evitando investimentos impulsivos e promessas fáceis. À noite, boas mudanças surgem e o coração fica mais próximo de alguém especial, prometendo momentos de cumplicidade e história para contar. Verde, a cor de sorte para hoje, palpites 32, 24 e 33. Capricórnio, bom dia! Aquarianos, um ótimo dia para mostrar seu talento e conquistar reconhecimento, mas cuidado com rivalidades e conflitos no trabalho. No amor, seu charme fica em alta, basta equilibrar para evitar exageros. Então aproveite o dia para cuidar do seu bem-estar e manter o equilíbrio emocional. Rosa, cor de sorte para hoje, palpite 07, 52 e 61, Aquário. Agora, veja quem é de peixe, as oportunidades de crescimento no trabalho são boas, mas evite assumir mais do que consegue e desconfie de promessas de dinheiro fácil. No amor, sua sensualidade fica em alta e momentos especiais podem fortalecer sua relação. A cor de sorte para hoje, marrom, palpites 26, 44 e 06. 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
2: Alexandre Rodrigues, Jônio Esticado também. Muita gente cantando pra você porque você merece tempo de saudade. Às 7 horas e 49 minutos, finalmente chegou o grande dia. Dia 15 de setembro é hoje. 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
2: Apresentando o número das loterias, então vamos nessa, trazendo para vocês os números das loterias, lembrando que a Mega Sena hoje tem uma previsão de 95 milhões de reais hoje na Mega Sena, viu? 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
2: 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É isso aí. Vamos nessa, os últimos alunos chegando, pintando por aqui no nosso Acorda Pará. Bom dia.
4: Bom dia.
2: Bom dia, bom dia, bom dia, bom dia, bom demais ter a sua companhia, né? É isso aí, rapidinho aqui no nosso Acorda Pará, valeu? Agora sim, né, vamos para lá com o ouvinte que tá ligado conosco para mandar seu alô. Últimos alôs chegando, pintando na área.
4: Bom dia.
2: Bom dia.
4: Sou a Fátima aqui de Alenquer.
2: Alenquer, bom
4: eu
2: demais.
4: Sou José Gomes.
2: Isso.
4: Gostaria que você mandasse um alô aí para todos os seus ouvintes.
2: Ah, mandando.
4: E também eu gostaria de mandar um alô também para Chiquinho, Chico Souza, Cheiro.
2: Chiquinho, Chico Souza, que mais?
4: Cunilda.
2: Opa, sim.
4: Todos eles lá no... No Murta,
2: no
4: Dona
2: Murta.
4: Maria de Silveraldo.
2: Ah, tá legal.
4: Todos também lá no Cachorro Sentado, Tarô.
2: Certo.
4: E um bom dia pra você, tá, Tarô?
2: Tá bom.
4: Bom trabalho pra você.
2: Pra você também.
4: Saúde pra
2: muitíssimo
4: você.
2: Muitíssimo obrigado.
4: Tá? Uma boa semana, tá,
2: uma
4: Tarô?
2: Uma boa
4: bom
2: semana.
4: Dia.
2: Isso é recíproco também. Tudo de bom pra você. Você, bom dia.
5: Bom dia,
2: bom
5: seu
2: dia.
5: Tarô. Passando aqui pra senhor passar um alô pra nós aqui no bairro do Paraisópolis.
2: Paraisópolis.
5: Geniane.
2: Opa, quem mais?
5: Claudinho. Frank, Mary e Simão.
2: Certo.
5: Vão mandar um alô
2: tá
5: aqui
2: legal
5: pra nós e colocar uma música bem bonita aí pra
2: opa
5: nós, do Leonardo.
2: Ah, tá legal, tá bom. Um grande abraço pra todos vocês. Mandando um abraço, meu amigo Francinei, também tá ligado conosco lá na cidade de Gurupá. 7h52, gravando áudio. Tô só esperando esse áudio aqui pra gente encerrar por aqui o nosso Acorda Pará, tudo bem? É isso aí, valeu, gravando áudio. Cara, gravou. Ainda não. É muito comprido, hein? Tá louco, sou. Bom dia.
6: Bom dia, Caru. Aqui é a Fátima da
2: Fátima
6: cidade
2: de Curuá.
6: Melhorou
2: está agora.
6: Ótimo. Graças a Deus. Gostaria de mandar um alô para meus filhos, para meus irmãos, para meus sobrinhos. Para Maria Repolho, Eliane Ribeiro, para Maria do Chicão, para o Barzinho, meu colega. Para aquele Almeida lá na Praia Grande. Todo esse povo aí de Oriximiná,
2: opa,
6: tá bom?
2: Que pra bom.
6: Para você também. Um bom dia para você, abençoado
2: tá legal
6: pelo Senhor.
2: Obrigado.
6: Gostaria de ouvir a música da sequência. Até
2: ah,
6: outra hora.
2: Tá bacana, tá
6: fique
2: legal.
6: Fique com Deus.
2: Tá bom, valeu. Um forte abraço aí, todo especial aí pra vocês. Último alô de hoje. Bom dia. Cadê o último alô pintando na área? Bom dia.
7: Bom dia, meu amigo.
2: Bom dia.
7: Todo dia tô ligado no seu programa.
2: Que bom,
7: muito obrigado
2: cara
7: pelo alô.
2: Obrigado mesmo. Obrigado, digo eu. Tá bom, mano? Valeu. Um forte abraço, um beijo no seu coração. Vamos nessa, né? Vamos aí, a vida é assim, feita de alegria, né? De entretenimento, é isso, é um riator, né? É bom demais. Um abraço, um beijo no seu coração, amanhã te volta. Tchau, tchau.

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4: Muito bom dia pra você sintonizado na Rádio Pai Dégua de ouvir. Tá começando mais um Bom Dia Açaí comigo, Sidney Barroso. Obrigado pela sua companhia. Hoje é dia 15 de setembro de 2026, terça-feira. Abraço pra você em qualquer canto da cidade, você que acordou cedo hoje e já sintonizou o teu rádio na Açaí FM. Hoje é dia da Independência da América Central e também dia do musicoterapeuta. Aquele abraço pra você que tá na sintonia da rádio Açaí FM pela internet, você que tá na sua casa, você que já tá no seu trabalho, tá tomando aquele café delicioso e ouvindo a nossa programação, que o seu dia, sua manhã de terça-feira seja maravilhosa, seja muito produtiva e tudo de bom pra você, meu amigo e minha amiga que tá fazendo aniversário hoje, nessa data dia 15 de setembro. Obrigado pela companhia. Nosso WhatsApp é o 992-33-2001 pra você mandar mensagem de áudio, mensagem de texto, pedir a tua música, pedir o teu alô, participa aí de onde você estiver. E atenção, se você estiver de fora aqui do nosso estado, tiver de outro país, tiver de outro estado, você acrescenta o DDD93, beleza? Então, vamos nessa!
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4: Bom dia, Açaí, já tá no ar. Jerônimo, Shot dos Milagres, é a primeira de hoje. Bom dia pra você. 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
2: Essa é minha homenagem a uma grande mulher guerreira do samba, Bete Carvalho. E ao nosso maestro J. Moraes.

0: 8h13 aqui na Açaí FM, Mumuzinho Dandança. Essa música ficou muito bacana nessa versão de pagode. Massa Felipe, Lugar de Ex, rolou também Jerônimo, Shot dos Milagres, abrindo a nossa programação aqui no Bom Dia Açaí. Já já tem mais aqui na Açaí FM. Abraço pro meu amigo Francinei de Gurupá. Alô, Francinei, grande abraço para você, meu irmão. Obrigado pela sua audiência de todos os dias. Onde quer que você esteja sintonizado aqui na Açaí.
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0: 8h19. Muito bom dia para você. Obrigado pela sua audiência.
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0: Tô de volta, muito bom dia pra você sintonizado aqui na Rádio Pai Dégua de Ouvir, na Rádio Açaí FM, agora 992-33-2001. Esse é o nosso WhatsApp pra você interagir com a gente. Manda aí tua mensagem de áudio, de texto, pode participar. Aquele abraço pra turma em Santarém, você que tá aqui em Oriximiná, você que tá lá em Juruti, Óbidos, Gurupá, Linqué, Marajó, ouvindo pela internet no nosso site www.açaifm.com ou então tá ouvindo aí no nosso aplicativo da Açaí FM. Aquele abraço, obrigado pela sua companhia, onde você estiver curtindo aqui a nossa programação nesta terça-feira, dia 15 de setembro. Abraço para você também que tá fazendo aniversário hoje.
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0: A UFOPA publicou o edital com 138 vagas para o processo seletivo especial Quilombola destinado a Santarém e região. O Meio Ambiente de Santarém realizou também um dia D de mobilização para a prevenção e combate às queimadas envolvendo órgãos públicos e população. Na tecnologia, o governo brasileiro apresentou detalhes da chamada Nuvem Brasileira, projeto voltado ao armazenamento de dados públicos e estratégicos dentro de uma estrutura nacional. E o Festival de Bandas já tem programação definida em Santarém. O 8º Festival de Bandas está marcado para os dias 8 e 9 de outubro na Esplanada do Tapajós, na Avenida Anísio Chaves. A programação reúne bandas e apresentações musicais. E Santarém recebe capacitação na área da saúde. Profissionais de saúde de Santarém participam de treinamento para implantação e retirada do Implanon, método contraceptivo subtérmico oferecido pelo SUS. A iniciativa também atende à capacitação de profissionais da região do Baixo Amazonas.
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0: 8h21 na Açaí FM. Marília Mendonça. Bom dia para você sintonizado aqui. Bom dia, Açaí.

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1: Luan Santana e Léo Foguete. Luan City Festival São Paulo. Quero ouvir.

0: 8h35 aqui na sua Saia FM Frejá, amor pra recomeçar. Sorriso Maroto, Luan Santana pintou aqui na nossa programação. Obrigado pela sua companhia, obrigado pelo seu carinho, obrigado pela sua audiência, onde você estiver ouvindo a Saia FM. Já já eu volto com mais músicas, mais informações, mais sucessos pra você.
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2: A Rádio Pai Dégua de Ouvir, 8h40. Bom dia pra você sintonizado aqui com a gente, curtindo o Bom Dia Açaí, onde quer que você esteja. Aquele abraço. Bom dia pra minha amiga Maria Repolho, lá no sítio São Lázaro e toda a turma por lá, participando com a gente, mandando mensagens pro 992-33-2001. Daqui a pouco vou ler os alôs que eu tenho aqui, as mensagens que você mandou, tá bom? Tá ouvindo pela internet? Aquele abraço também pra você, meu amigo internauta, você que tá aí nas embarcações, você que tá ouvindo a nossa programação no seu sítio, na sua comunidade, que a sua terça-feira seja muito boa, maravilhosa, o seu dia seja repleto de coisas boas e muita saúde pra você seguir a vida do jeito que ela é. Tem que fazer com que as adversidades sejam tratadas de uma forma mais natural, de uma forma mais simples, porque a vida vai fluir com certeza bem melhor para você. Aquele abraço aí para a turma que está na sintonia da Rádio Açaí FM lá em Monte Alegre. Meu amigo Ronaldo, grande abraço também para a turma que está em Santarém, lá em Hotel do Chão. Aquele abraço para você que está ouvindo a turma. Aliás, tem uma turma ouvindo a Rádio Açaí FM lá em Juruti. Abraço, obrigado pela sua audiência. Vou dar um recado para você. 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
2: Lipe, amor de fachada na Açaí, 8h44. Bom dia pra você.

8h54 aqui na sua Sai FM, Alanzinho, Fama de Louco, rolou do Vitor Fernandes, Cadeira Cativa. E lá no início teve Maiara e Maraíza, 80 nomes. Já já volto com mais pra você aqui na Sai FM, não sai daí.

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2: Bom, nessa de volta, a Rádio Pai Dégua de Ouvir. Agora são 9:00. Na Açaí FM, aquele bom dia pra você que tá ouvindo a nossa programação aí no interior. Você que tá nas embarcações, você que tá no seu carro aí circulando pela cidade. É o som da Rádio Açaí FM, levando a nossa programação pros quatro cantos da cidade. Aquele abraço pra você, meu amigo motora. Obrigado pela carona. Você participa aí, você que tá ouvindo a nossa programação, pode participar pelo nosso WhatsApp 992-33-2001. Aquele abraço para a turma no Castanhal Grande, Dona Siroca, Dona Odete, Esmeralda, toda a turma por lá participando com a gente, mandando mensagens. Você também pode mandar a tua mensagem, pode pedir áudio, pode pedir texto. Aliás, você pode mandar mensagem de áudio pedindo a tua música, ou então pode mandar mensagem de texto também. Fica à vontade. Tá ouvindo pelo nosso site? www.açaifm.com, ou então pelo nosso aplicativo da Rádio Açaí. Se não tem ainda o aplicativo, baixa agora mesmo nas plataformas oficiais de aplicativos do teu celular. 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
2: Nani Vaqueiro, Lábios Divididos, aqui na sua Açaí FM 92. Bom dia pra você.

0: Rose Soares e DJ Nandy Coraci. Rolou também todo mundo pagode. Luan Pereira com Ana Castela. 9h15 na Rádio Açaí FM. Bom dia pra você sintonizada com a gente. Não sai daí.
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3: 9h20 na Rádio Pai D'Égua de Ouvir. Bom dia pra você sintonizado aqui com a gente. Obrigado pela companhia. E aí, como é que tá a tua terça-feira? Como é que tá a tua manhã de terça-feira? Acordou bem? Disposto, tá aí tranquilão, tá trabalhando, tá ouvindo pela internet, tá ouvindo no interior, onde é que você tá? Me conta, 992-33-2001, quero saber o que você tá fazendo agora, nesse momento, nesta terça-feira, manhã de terça-feira, a turma sempre ouvindo a nossa programação no interior, a turma também em Juruti, lá no bairro Bom Pastor, meu amigo Botinho Show, aquele abraço, obrigado pela audiência. Você que tá ouvindo aí em Juruti, a turma em Curuá também, minha amiga Fátima. Alô, Fátima, abraço para você, um bom dia. A Eliane Ribeiro, Maria do Chicão, toda a turma lá em Curuá, sintonizados aqui com a gente. 992-33-2001 é o nosso WhatsApp. Você também pode participar, mandar tua mensagem de áudio, de texto, interagir aqui com a nossa programação. E para você que tá ouvindo pelo nosso site, www.açaifm.com ou então pelo nosso aplicativo. Abraço para você, meu amigo internauta. Oriximiná, turma no bairro São José, Santa Terezinha, Bela Vista, turma também nas comunidades Cachoeira Porteira, Serrinha, você que tá no Samaúma, Jauari, aquele abraço pra você, obrigado pela companhia.
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3: Revaqueiro e Natanzinho Lima, quem manda em mim sou eu. 922 na Açaí FM.

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0: Esse aí é o Péricles, boca louca, Pablo, toma uma que passa, 9h32 na Açaí FM. Bom dia pra você sintonizado com a gente.
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2: Vamos nessa, tô de volta, 9h42, na Rádio Pai D'Égua de Ouvir, aqui na Açaí FM. Bom dia pra você, sintonizado com a gente, curtindo a nossa programação, participando e interagindo aí pelo nosso WhatsApp 992-33-2001. Abraço aí pra dona Odelina Salles, em Curuá. A turma também no Distrito Apolinário. Quem tá sintonizado aqui com a gente, a Ana Zilma, no Centro Comercial. Obrigado pela audiência. Onde você estiver curtindo aqui a nossa programação, pode mandar tua mensagem aí pro nosso WhatsApp 992-33-2001. Você que tá ouvindo, tá conectado com a gente pelo nosso site www.acfm.com ou então pelo nosso aplicativo da Rádio Açaí. Se tiver de outro lugar, de outro estado, de outro país, ouvindo pela internet, acrescenta aí o DDD93, o nosso WhatsApp, para você interagir com a gente, tá bom? Obrigado pela companhia. A turma é Oriximiná, aquele abraço. A turma também em Juruti, Santarém, Óbidos, Gurupá, Alenquer. Turma, tá curtindo a nossa programação aí nos quatro cantos da cidade, no interior. Você que tá fazendo aquele almoço já de terça-feira, minha amiga dona de casa. Que coisa boa, tô sentindo o cheiro aqui. Já tá com a panela no fogo, a panela de pressão chiando, que é uma beleza. E aquele aroma delicioso de feijão. É uma delícia. Abraço aí pra você, sintonizado com a gente, onde quer que você esteja. Esta é a Açaí, a melhor da região.
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2: Felipe Araújo, a mala é falsa, participação do Henrique e Juliano. 9h42 na Açaí FM. Bom dia pra você.

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1: Esse aí é o Bruno Mars, Uptown Funky, Natanzinho Lima, rolou também Grupo Menos é Mais, Eric Land lá no começo, 9h55, aqui na Saia FM, não sai daí que já eu tô de volta.
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3: Tô de volta na rádio Pai D'Égua de ouvir, 10 e 2 aqui na Açaí FM. Bom dia pra você, obrigado pela sua audiência. 992-33-2001 é o nosso WhatsApp, você participa com a gente. Pode aí mandar a tua música, pede o teu sucesso musical, pede o teu alô, fica à vontade. 992-33-2001, você que tá ouvindo pelo nosso site, www.açaifm.com. Aquele abraço pra você também, que tá aí no nosso aplicativo. 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
3: Futebol. O São Paulo em decisão. O Tricolor enfrenta o Boca Juniors hoje às 9:30 da noite no Morumbi pelo jogo de volta das quartas de final da Copa Sul-Americana. O Boca venceu a primeira partida por 1-0. Para avançar diretamente, o São Paulo precisa vencer por 2 gols de diferença. Vitória por apenas 1 gol leva a decisão para os pênaltis. E o Vasco também joga pela Sul-Americana. O time carioca recebe o Independiente Santa Fé e busca classificação para a semifinal. A equipe brasileira chega para a decisão de ouro em mais uma grande campanha continental. Brasileiros em alta na Libertadores. O futebol brasileiro pode fazer história nesta temporada. Flamengo, Fluminense, Palmeiras e Corinthians estão nas quartas de final. E o Brasil pode chegar em um número recorde de semifinalistas, somando Libertadores e Sul-Americana.
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3: João Neto e Frederico com Panda e Mariana Fagundes. 10 e 4 na Açaí FM. Bom dia pra você.
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2: Tô de volta, 10h22 na Açaí FM. Bom dia pra você sintonizar aqui com a gente, curtindo a nossa programação aqui no Bom Dia, Açaí, de 8 às 11 e de 11 até o meio-dia dá a sequência nos clássicos do Açaí. Uma música que você mata a saudade, são músicas que você mata a saudade, que você relembra muita coisa boa, às 11 em ponto, aqui na Açaí FM, nos clássicos da Açaí, de 8 às 11. Tem um bom dia aqui na nossa programação. 992-33-2001 é o nosso WhatsApp. Você pode pedir a tua música, pode pedir teu alô, pode mandar mensagem de áudio, de texto e participar aqui da nossa programação, tá bom? Abraço para você que está ouvindo a gente pelo nosso site e pelo nosso aplicativo. Você que não tem aplicativo ainda da Rádio Açaí, pode baixar diretamente na plataforma oficiais de aplicativos do seu celular. Você pode ouvir aí no teu notebook, no teu tablet, no teu computador de mesa, onde você quiser ouvir pela internet. Tayuri Chiminá, aquele abraço para você que está no bairro São José, Santa Terezinha, Penta, Bela Vista. A dona Ana está ouvindo a nossa programação lá no Bela Vista, aquele abraço. Obrigado pela audiência. E você também, nas demais cidades, você que está no interior, você, minha amiga dona de casa, está fazendo aquela faxina em casa e ouvindo a Rádio Açaí, aquele abraço para você também.
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2: Marília Tavares, Grelo, Tiozinho, Brincadeira Gostosa, 10h22 na Açaí FM. Bom dia!

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1: Ó, se liga.
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1: pedi licença, tá?

0: Esse é o Dilcinho, a vingança aqui na sua Saia FM. Vai me dando corda. Rolou também Banda R15 com Viviane Batidão, Julia Monte e Alexandre Reis. Gostosinho de Cozumel. 10h37. Bom dia pra você sintonizado aqui no Bom Dia Açaí. Obrigado pela sua companhia. Já já, daqui a pouco tem os clássicos da Açaí pra você matar saudades.
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0: Vambora, bebê!
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2: 10h41 na Rádio Pai Dégua de ouvir. Tô de volta, bom dia para você sintonizado aqui na nossa programação hoje, nesta terça-feira. Começo de semana ainda, né? Hoje foi segunda, hoje é terça-feira. Hoje é o Dia Internacional da Democracia. É uma data reconhecida pela ONU. A data foi criada para destacar a importância da participação cidadã, das liberdades do respeito aos direitos humanos. E tem mais, você sabia que hoje também marca um acontecimento importante para a história da ciência? Isso mesmo, foi em 15 de setembro de 1835 que o navio HMS Beagle, com o naturalista Charles Darwin a bordo, chegou às Ilhas Galápagos. A viagem de Darwin por aquelas ilhas seria fundamental para suas observações sobre a evolução das espécies. Outra curiosidade de hoje é que em 1903, exatamente no dia como hoje, foi fundado o Grêmio Futebol Porto Alegrense. E tem mais uma curiosidade brasileira. Em 1944, a Força Expedicionária Brasileira partiu para a Itália durante a Segunda Guerra Mundial. Ou seja, o dia 15 de setembro já entrou para a história várias vezes.
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2: Tem muita coisa ainda, né? Na história do nosso Brasil, na história mundial. Todos os dias tem uma história para ser contada. Vitor Fernandes, Chorei no Chão, 10h44 aqui, na Mais Ouvida. Você sabe qual é.
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4: 11 e 2 na Açaí FM. Já estão no ar os clássicos da Açaí. Bom dia pra você sintonizar aqui com a gente, ouvindo o som aí. E a gente começa com ele, tá chegando, Dire Straits, com Walk of Life, um clássico de 1985, que atravessou gerações e continua com aquela energia gostosa, aquele teclado inconfundível e, lógico, a guitarra de Mark Knopfler. Aumenta o som, porque essa é daquelas que, quando começa, a gente já sabe que vem memória boa por aí. Dire Straits, Walk of Life, a primeira de hoje aqui nos clássicos da Açaí FM.

0: Os Paralamas do Sucesso aqui na sua Açaí FM, nos clássicos da Açaí. Açaí é do ano de 1986. Uma mistura de rock, reggae, os ritmos bem brasileiros. Uma música forte que sempre, quando é tocada aqui na nossa programação, faz você viajar e matar saudades. 992-33-2001 é o nosso WhatsApp para você participar. Pode pedir música também, pode participar aqui da nossa programação. É um prazer ter você na nossa companhia. Já já eu volto com mais clássicos da Açaí para você.
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1: Tô de volta 11h20 na Açaí FM, nos Clássicos da Açaí, pra você matar saudades com as melhores músicas do passado aqui na nossa programação. Quero mandar um grande abraço aí pra você que tá ouvindo a Rádio Açaí FM em qualquer canto da cidade, onde você estiver, em Oriximiná, Santarém, a turma em Óbidos, Gurupá, Alenquer, Juruti. É um prazer ter você na nossa companhia e você também que tá ouvindo pela internet. Meu amigo Matheus, grande abraço pra você. Ele tá ouvindo pelo aplicativo da Rádio Açaí. Minha amiga Loura, aquele abraço, obrigado pela companhia. Minha amiga Mirta, também a turma em Oriximiná, curtindo aqui a nossa programação. É bom ter você participando com a gente todos os dias. E aí, a turma em Alenquer, meu amigo Aloysio, um abraço pra você, meu irmão. Vando, fogo e paixão.
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0: Esse é o Vando Fogo e Paixão aqui na sua CIFM. Dando saudades com as melhores músicas aqui na nossa programação, nos clássicos da CI. Grande abraço para você, obrigado pela sua companhia, onde quer que você esteja, sintonizado aqui na CIFM. 11h24 agora, vamos chamar o nosso repórter Açaí, Ailton Lima.
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2: Alô, Sidney Barroso, forte abraço, muito bom dia para você, bom dia para os ouvintes aqui da Rádio Açaí FM. Nós falamos de Juruti na manhã desta terça-feira, acompanhe agora pela parte da manhã, sessão da Câmara Municipal de Juruti, onde entrou em pauta a votação do projeto de lei do rateio do precatório dos 5 professores do município de Juruti, da rede municipal. E eu estou ao lado aqui do presidente do SIMPROES, que é o Sindicato dos Profissionais de Educação do município de Juruti, professor Leo Silvini, que fala com a gente agora sobre, acompanhou a votação, deu unanimidade, muito bom dia.
3: Bom dia a todos os ouvintes da Rádio Açaí, bom dia Ailton, muito obrigado por estar conosco nesse espaço de comunicação, muito importante para que a nossa categoria, os que estão na cidade e aqueles que estão no meio rural, possam acompanhar os procedimentos, os passos que estão sendo dados no que se refere ao precatório do Fundef, né? Hoje nós tivemos um ganho, posso dizer assim, um ganho histórico para a nossa categoria, que é rumo à questão do rateio, porque nós precisamos da lei própria do rateio para que ela possa oportunizar os nossos professores receber e garantir ao município a legalidade para que haja a distribuição desse recurso. Então, era necessário que a lei do rateio do precatório do Fundef ela fosse aprovada e entrasse em evidência. Quero agradecer assim à Câmara Municipal de Juruti, na pessoa do presidente Adjânio Prints, que muito de prontidão nos atendeu, tem nos atendido quando nós ligamos e quando vem aqui a assessoria jurídica da Câmara, a nossa assessoria jurídica, os vereadores, por todo o empenho, pela seriedade com que foi dado no projeto. Agradecer a gestão da prefeita Lucídia pelo trabalho, ao secretário Wilson Navarro. Enfim, agradecer a nossa equipe, a nossa diretoria do sindicato e agradecer aos professores porque é um ganho da nossa categoria. Nem sempre as coisas vão ser 100% como nós queremos, mas é preciso que a gente tenha a coragem de enfrentar e a celeridade, a hombridade, a serenidade para conduzir as coisas, né? Então, a nossa categoria está de parabéns. Hoje o município de Juruti ganha um investimento muito grande. Por que que eu digo investimento? Porque quando o rateio do Fundef sai, os nossos professores vão estar investindo na economia municipal aqui em Juruti. O recurso que vai ser disponibilizado, ele vai permitir os nossos professores investirem, mas também investimento na educação, porque conforme a lei federal, você vai entender que a lei federal vai determinar que 60% desse recurso é para rateio dos professores e 40% para investimento na educação municipal. Então, hoje o município de Juruti ganha a área da educação, ganha no sentido de valorização dos professores, que é o reconhecimento daqueles que atuaram na época, né? E ganha também os nossos prédios, os investimentos, as inovações que precisamos para o nosso município. Então, muito obrigado, Ailton, muito obrigado aos ouvintes da Rádio Açaí, muito obrigado aos nossos professores por estarem conosco nessa batalha. Quero dizer assim que a batalha não terminou, nós temos ainda o processo de acompanhamento das empresas. O sindicato vai estar em cima, vai estar acompanhando, vai estar monitorando, vai estar fazendo reuniões, né? E ainda temos a questão de chamar nossa categoria para fazer uma assembleia para discutir sobre a questão de uma representação na comissão que vai acompanhar esse processo. Então, temos alguns passos que são necessários ao processo, para que a gente possa conseguir até o final.
2: Ok, muito obrigado, professor Leio Subidinha, que é o presidente do SIMPROES aqui do município de Juruti, que é o Sindicato dos Profissionais de Educação do município de Juruti. Volto aqui no estúdio com você. Alô, meu amigo Sidney Barroso, um abraço, bom dia.
0: Valeu, Ailton Lima, um abraço pra você, meu irmão.
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0: E a gente continua.
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0: Rolando pra você agora, Hit Menina Veneno, 11:28 na mais ouvida, na Açaí FM.

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1: 11h40 aqui na sua Açaí FM, tô de volta com os clássicos da Açaí, para você matar saudades aqui na nossa programação, somente as melhores para você curtir e relembrar muita coisa boa. Agora para você, um dos grandes clássicos de Elton John, Nikita, foi lançado em 1985 no álbum Ice on Fire. A música conta uma história de amor impossível, ambientada na época da Guerra Fria, envolvendo uma pessoa que o narrador vê de outro lado do Muro de Berlim. Um detalhe interessante, o nome Nikita é masculino em russo, mas o videoclipe apresenta a Nikita como uma mulher, uma guarda da Alemanha Oriental. Elton John, aqui nos clássicos da Açaí.

0: 11h53 aqui na sua Sai FM, R.E.M., Lose My Religion, Toto Africa, rolou também aqui, Elton John, Conikita, vou indo embora, a gente se encontra amanhã às 8 da manhã, e mais um Bom Dia Açaí, tá chegando Natália Viana no Açaí na Veia, um grande abraço pra você, mas não acabou não, deixando as últimas de hoje pra você, valeu, fui!
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1: Oi, oi, oi. Cheguei. Tô aqui contigo, na tua casa, no teu trabalho, viajando com você pra fazer mais uma mega programação do nosso Açaí na Veia nesta terça-feira, hoje, dia 15 de setembro de 2026. E, meu Deus, gente, hoje é dia 15, metade do mês de setembro já foi. Nossa, como tá voando, meu Deus do céu. Daqui a pouquinho, acho que daqui na outra semana já é Natal. Do jeito que tá passando tão rápido, ó. Como a vida, assim, aos nossos olhos, no decorrer da nossa semana passa tão rápido. Vamos tentar desacelerar agora? Vamos relaxar um pouquinho, ouvindo boa música no nosso programa de hoje? Então aumenta o volume e vamos relaxar e vamos descontrair bastante com informação, com resenha boa e também com a sua interatividade. Mande sua mensagem pra sua amiga Nath pelo 93992-33-2001. E agora vamos começar com eles.
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1: Skank, vamos fugir?

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2: A rádio Pai d'Égua de ouvir. Agora sou meio-dia e 38. Muito boa tarde. Seja muito bem-vindo ao nosso Açaí na Veia. Nesta terça-feira sensacional, dia 15 de setembro. E hoje é um dia muito importante, muito legal de se falar, porque hoje é o dia da democracia. Estamos em um ano eleitoral onde a gente vamos exercer, né, esse papel de escolher, né, da melhor forma um país onde tenha democracia, né, apesar dos pesares, né, que não iremos entrar no caso, no assunto, mas você já sabe o que eu estou querendo dizer a você, mas a gente tem o direito de exercer isso aqui no nosso país. Então hoje é um dia muito importante pra gente falar e lembrar você. Hoje também é o dia do cliente. Hoje também já aproveitando a oportunidade para parabenizar, né, e falar dos nossos clientes, parceiros de sucesso da Rádio Açaí FM, vocês que são sensacionais, marcas de sucesso que se relacionam com a nossa marca também, que é, com certeza, a gente cresce junto, a gente expande junto e a gente só tem vitórias e glórias com essa nossa parceria sensacional. Então, parabéns a você que é o nosso cliente. E hoje também, para quem é católico, hoje é o dia de Nossa Senhora das Dores e hoje foi um dos assuntos falados, quem acompanha, né, a Quaresma de São Miguel, hoje foi falado sobre a Nossa Senhora das Dores, falando sobre a história e tudo mais. Foi muito bonito, muito significante no dia de hoje. Também hoje é dia do musicoterapeuta. Se lembra que eu sempre falo aqui pra você que a música ela é terapia? Pois é, tem um especialista pra isso, somente pra isso, principalmente pra atuar em hospitais, em casas de apoio, porque a música, ela mexe com os nossos sentimentos, ela ajuda a gente a relaxar e principalmente mexe até mesmo com o nosso humor. Se a gente escuta algo assim mais relaxante, a gente fica bem. Não é à toa que coloca música relaxante na hora da massagem. É. Então, parabéns você que é musicoterapeuta, que proporciona bem-estar a todas as pessoas que necessitam. E olha, a gente não é musicoterapeuta, mas a gente faz a terapia aqui com você todos os dias, com ótimas músicas de sucesso e tanto músicas atuais e atemporais. E agora vamos ao som de Ian, Não Volta Pra Mim.

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1: A Rádio Pai Dégua de Ouvir. 1:09 e chegando o nosso quadro sensacional, que é totalmente dedicado a você, minha amiga dona de casa, ou você que ama cozinhar. Chegando agora o nosso quadro Receita do Dia, onde tem as dicas mais preciosas da culinária. São aquelas comidas super práticas e rápidas de fazer. Então, pega a caneta, pega o papel e vem anotar essa receita sensacional do dia de hoje. Aumenta o volume.
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5: Que eu, locutora Patrícia Vieira, te ensino a fazer sempre uma receita gostosa, prática, econômica, para você arrasar na cozinha. Vamos então à receita de hoje, que é de batata de forno. Os ingredientes são 1 quilo de batata fatiada, sal, pimenta do reino e salsa picada a gosto. 2 colheres sopa de margarina, 800 gramas de carne moída, 1 dente de alho picado, 1 cebola grande picada, 2 tomates maduros picados, 50 gramas de queijo parmesão ralado para polvilhar. Para o preparo, cozinhe as batatas em água fervente com sal por 7 minutos. Escorra e reserve. Em uma panela, em fogo médio, aqueça a margarina e refogue a carne por 5 minutos. Adicione o alho e a cebola e frite por 10 minutos ou até dourar. Acrescente o tomate, sal e pimenta e cozinhe por 3 minutos. Misture a salsa e reserve. Em um refratário médio, intercale camadas de batata e de carne, terminando em batata. Polvilhe o parmesão e leve ao forno médio, pré-aquecido, por 25 minutos ou até dourar. Sirva em seguida e aproveite esta delícia, simples de fazer, mas que fica saborosíssima. Amanhã eu volto com mais receitas. Beijos pra você e até lá.
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1: Que delícia, né? Super prático e rápido de se fazer. Então, aproveite, vai logo no supermercado, compra todos os materiais que esteja faltando, né? Mas eu acredito que todos vão ter aí na sua geladeira e na sua casa. Então, aproveite e faça. E eu quero receber daqui a pouquinho o feedback aqui no nosso WhatsApp. 1:12. Daqui a pouquinho eu volto com o seu Açaí News.

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1: 1:35, chegando para você mais uma edição do nosso Açaí News com informação de nossa região. A UFOPA abre mais de 300 vagas em processos seletivos para indígenas e quilombolas. A Universidade Federal do Oeste do Pará lançou o edital do processo seletivo especial para candidatos quilombolas com 138 vagas de graduação para ingresso em 2027. As inscrições são gratuitas e começam nesta quarta-feira, quinta-feira, dia 17, exclusivamente pela internet. Das vagas ofertadas, 90 são para cursos do campus de Santarém, as outras 48 vagas estão distribuídas entre o campus de Alenquer, Itaituba, Juruti, Monte Alegre, Óbidos, Oriximiná e Rurópolis. O prazo de inscrição termina no dia 9 de outubro. Para participar, o candidato deve comprovar o vínculo com a comunidade quilombola, apresentando os documentos exigidos no edital, como a declaração de pertencimento e a ata da associação quilombola registrada em cartório. A seleção terá provas objetiva e discursiva no dia 1º de novembro. Os exames serão aplicados presencialmente em Santarém, Alenquer, Itaituba, Juruti, Monte Alegre, Óbidos, Oriximiná, Rurópolis e Jacarecanga. No dia da prova, os portões fecham às 1:30 da tarde e o exame começa às 14 horas. 2 horas da tarde no horário de Santarém, né? Candidatos com deficiência que precisarem de atendimento especializado ou tempo adicional devem fazer a solicitação no momento da inscrição, anexando a documentação comprobatória. E o resultado final do processo seletivo está previsto para ser divulgado no dia 18 de dezembro de 2026. Em caso de dúvidas, os candidatos podem entrar em contato com a instituição pelo e-mail psq@ufopa.edu.br. Então aí você que está querendo uma grande oportunidade de fazer a Faculdade Federal dos Sonhos que você tanto almeja, essa oportunidade é para você. E também falando aqui em relação ao PSS, Processo Seletivo Especial para os Indígenas, a UFOPA também abriu o processo seletivo para 2027 com oferta de 181 vagas em cursos de graduação. E as inscrições são gratuitas e devem ser feitas exclusivamente pela internet a partir das 10 horas da manhã, no dia 17 de setembro até o dia 9 de outubro. O total de vagas são 133 vagas que são destinadas ao campus de Santarém e 48 vagas estão distribuídas entre as unidades dos respectivos municípios que eu falei ainda há pouco: Alenquer, Itaituba, Juruti, Monte Alegre, Óbidos, Oriximiná e Rurópolis. E as provas serão também no dia 1º de novembro. Então, você aí está esperando uma grande oportunidade. Tá aí a boa notícia para você. Fica atento, viu? Dia 17, quinta-feira, começa as inscrições. 1:38 e eu retorno com a outra edição do Açaí News a partir das 2:30 da tarde.
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1: Rádio Paidégua de ouvir, são 1h57. Você acabou de ouvir o grande sucesso de Marvila. Foto, também teve Calcinha Preta hoje à noite. E agora chegando o momento da gente resenhar, falar um pouquinho mais sobre os nossos artistas que cantam e encantam. E também dos nossos influenciadores, né? Que estão super em alta. E hoje eles estão sendo os nossos famosos que estão dando super entretenimento pra gente nas redes sociais. Bora! Vamos de bastidores dos famosos, aumenta o volume.

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1: E vamos falar dela, Lauren Prota, ela que esteve em um podcast literalmente fazendo desabafo. E eu acredito que o desabafo dela foi idêntico de todas as mães que estavam nesse podcast, também de todas as mamães do Brasil. E ela deixou assim uma frase muito firme em relação sobre os palpiteiros. Ela disse que a maternidade deixou ela ainda mais firme para rebater os palpiteiros em relação à maternidade, como criar os filhos, como deve ou como não deve. E ela refletiu muito sobre essa transformação que a maternidade trouxe para a vida dela no podcast, né? Ela falou no podcast A Mãe Já Volta, onde ela fala sobre a rotina, a importância de como é lidar com todo o processo, né, de maternidade, nascimento, puerpério e tudo mais. E ela contou como foi que como ela passou a se importar bem menos com as críticas e principalmente a filtrar os palpites quando o assunto são seus filhos. E em conversa com a jornalista Gabriela Bordax, Lauren relembrou que antes da chegada da primeira filha, ela costumava dar mais peso às opiniões de terceiro, dizendo: eu sempre tive uma opinião muito forte, sempre muito decidida, mas quando outras pessoas traziam outras opiniões para mim, eu terminava escutando mais as outras pessoas e não eu. E com isso, né, a maternidade, porém, mudou essa dinâmica. E ela diz, hoje casada, né, sendo mãe de dois, ela disse assim: agora eu tenho mais opinião para rebater as pessoas. Se eu não tivesse sido mãe, eu talvez pensasse: ah, se tal pessoa não me deu uma madeira, também não vou dar. Então hoje eu penso totalmente diferente em relação às críticas que vêm em relação ao meu cuidado. E nessa conversa, né, e ela disse assim: eu tenho uma nova postura que estou pondo em prática. E recentemente, a Laura, ela reagiu aos comentários sobre a alimentação do caçula, o Levi, após revelar que recebeu da médica a orientação de controlar a amamentação porque o bebê havia ganhado peso rapidamente. Em vez de transformar os comentários em motivo de preocupação, ela levou a situação com bom humor e esclareceu o que de fato havia acontecido. Na ocasião, a Lauren fez questão de explicar que a decisão não partiu dela, mas foi a recomendação médica. Ela disse assim: Levi engordou muito rápido e tá tudo bem com ele, mas eu tenho que controlar a amamentação, que eu não posso ficar dando 200 ml de leite para ele toda vez que ele for mamar, porque senão ele vai virar uma bola. E saiu da bolha isso. Então, assim, muita gente, principalmente as que já foram mães e tudo mais: ah, mas quando foi no meu tempo, eu fiz isso, eu fiz aquilo. E não acontece só com a Lauren isso, acontece com todas as mães, não é verdade? Me diz aí você, meu amigo ouvinte, se você já não passou por isso quando você estava grávida. Sempre vindo alguém falar alguma coisa: olha, dorme agora, porque quando nascer tu não vai mais dormir, não sei o quê, não sei o quê. Sempre rola essas conversas. Em relação à alimentação, quando é proibido pelo Ministério da Saúde que não pode dar qualquer outro tipo de alimento antes dos 6 meses, tem gente: olha, eu dava chazinha, eu dava isso e aquilo, dava caldinho de feijão, mas não pode, né? Porque traz malefícios. Então ela abordou também esses outros assuntos que é importante enfatizar, a gente se posicionar, se manter firme às recomendações que vêm de pessoas sérias, seguras, e não ouvir só porque o outro passou pela experiência, aconteceu daquele jeito e vai acontecer da mesma forma. Não, são pessoas diferentes, cuidados diferentes, então tudo pode acontecer. Mas assim, é sempre bom falar sobre isso, se manter firme. Eu acompanho também muitas influenciadoras que falam sobre a mesma coisa em relação ao que elas passam durante a maternidade. É algo bem punk mesmo. E vamos falar agora de Fabiana Justus, que conta um pouquinho como está sendo o tratamento do câncer e como isso fez com que ela se aproximasse da irmã, a Rafa Justus, gente. Acredito que você deve ter visto nas redes sociais que a Fabiana Justus revelou que passou por um período por tratamento médico, né? Acabou se aproximando ainda mais da relação da sua irmã caçula, Rafa Justus. E segundo a empresária, as duas estiveram, né, sempre juntas, com muito carinho, uma pela outra, mas a convivência ganhou novos contornos nos últimos anos. E ao falar sobre a mudança da dinâmica entre as duas, a Fabiana explicou que costumava a enxergar a Rafa de maneira mais maternal, com o amadurecimento da adolescente e o momento delicado vivido pela empresária, a relação passou a ser também marcada por uma forte amizade. E é muito natural isso acontecer, da irmã mais velha ter sentir, né? Ter e sentir o carinho e a responsabilidade como se fosse mãe. Eu digo por mim, eu particularmente, eu não tenho filhos ainda, né? Pretendo ter, mas eu tenho a minha irmã mais nova com a minha filha, onde eu começo a ter alguns cuidados, algumas orientações. Então, assim, é de fato, e é muito legal isso quando tem esse laço, né? Na maioria das vezes, muitos irmãos são muito separados, mas é bom ver que é possível, né, ter esse carinho, esse amor, esse respeito. E quando situações como essas surgem, né, câncer ou qualquer outra coisa, fortalece ainda mais, né, dando aquela força para que ambas passem por aquele momento da melhor forma possível. Tô aí, informação para você dos bastidores dos nossos famosos, mas não sai daí, tá? Porque daqui a pouquinho tem muito mais curiosidade, informação e também tem Açaí News. Mas vamos curtir um pouco mais de brega paraense? Ted Max, ao pôr do sol.

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1: A Rádio Paide, água de ouvir, agora são 2 horas e 17 minutos. Você tá curtindo Açaí na Veia com a sua amiga Natália Viana, a sua amiga de todas as tardes. É isso aí. Um beijo no seu coração, você que tá sintonizado aí no seu trabalho, ó, chegando, né, para mais um turno. Vai dar tudo certo. Vou estar aqui contigo, te fazendo companhia e trazendo as melhores músicas para você, ó, trabalhar daquele jeitão. E agora fazer um convite muito importante para os associados da Ascovim. Muita atenção, você que faz parte dessa associação, que é a Associação dos Assentados das Comunidades da Várzea, dos Igarapés, dos Currais e Inhamundá. A Ascovim, através do seu presidente, vem convidar todos os moradores das áreas da abrangência da associação: Nossa Senhora da Conceição, Baixo Inhamundá, Santa Cecília, Boca dos Currais, Matapi, Urucuri, Pirarucu, Santa Clara, Casa Grande, São Francisco e Bom Jardim, para uma importante reunião com a superintendente do INCRA, a senhora Laudiceia Andrade, lá no barracão da comunidade São Sebastião, Boca dos Currais, que irá acontecer no dia 16 de setembro, quarta-feira, ou seja, amanhã, com início às 3 horas da tarde, às 15 horas, onde irão tratar dos seguintes assuntos: expansão do PAI Inhamundá, seus assinados, casas do programa do governo federal, recursos do governo federal e o CAR. Então, você que faz parte da Ascovim, não perca essa importante reunião para poder você ficar por dentro e atualizado sobre esses assuntos, tá certo? Tá combinado? Agradece desde já o presidente José Ivan Viana Bentes Filho, presidente da Ascovim. 2h19, vamos ao som de Nelsinho Rodrigues, Caprichos.

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1: 2:37, chegando para você a última edição do nosso Açaí News e trazendo informação sobre saúde. O SUS disponibiliza nova vacina contra pneumonia e meningite para os idosos. Uma nova vacina contra pneumonia e a meningite já está disponível pelo SUS para pessoas com 85 anos ou mais. E o Ministério da Saúde passou a disponibilizar neste mês de setembro a vacina Pneumo-20 ou a Pneumocóxica 20 valente conjugada, ampliando a proteção contra doenças pneumocóxicas. As infecções pela bactéria que provoca essa doença tendem a apresentar maior gravidade, riscos de complicações e taxas de mortalidade mais elevadas com o avançar da idade. Além das consequências respiratórias, a doença pode provocar comprometimentos cardíacos, renais e do sistema nervoso central. A vacinação é importante para prevenir a doença, que pode avançar para a pneumonia e a meningite. Segundo o Ministério da Saúde, a meta é imunizar 90% das pessoas com mais de 85 anos de idade no país. Quem quiser receber a vacina nas unidades de saúde deve apresentar um documento que comprove a idade sem necessidade de prescrição médica. O Ministério prevê a ampliação da vacinação para outras faixas etárias de forma gradativa, de acordo com critérios de vulnerabilidade e risco. Então é uma informação muito importante, né? Viva o SUS aí trazendo mais uma vacina para melhorar a nossa qualidade de vida. 2:39, amanhã eu retorno com outras edições importantíssimas no nosso Açaí News.
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1: Sucesso de âmpico de gente pra você aqui na nossa programação do Açaí na Veia. Um beijão a você, ouvinte Açaí, ó. Sempre um prazer estar aqui com você nas nossas tardes, resenhando, fazendo companhia. Isso é bom demais. Mas tudo que é bom dura pouco e chegou ao fim do nosso programa do dia de hoje. Mas amanhã estarei de volta com toda a

E com todo carinho, a partir das 12 horas, né? Meio-dia, pra gente comandar o nosso Sair na Veia de quarta-feira. Tá combinado? Marquem na sua agenda que amanhã eu tô de volta aqui com você. E fica o som de banda Miski, Conto de Fadas.

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2: Opa, cheguei, bebê! E aí, tudo bem com você? Espero que esteja tudo pai d'égua com você. E também se não tiver, não desanima não, porque está começando a baguncinha mais gostosa da sua tarde. Vamos dar play no seu programa favorito, Açaí Show. E pra te fazer companhia até às 19 horas nas ondas do rádio da Pai D'égua de ouvir, prazeraço, viu? Sou amiga da Talobato no comando da nave, com muita alegria e informação, tchitchitatatá com todos os babados do mundo. Dos famosos, música boa e claro, né? Energia positiva sempre. Hoje, dia 15 de setembro de 2026, ainda no comecinho da semana, terçou geral por aqui. Não desanima não. Bora levantar a cabeça, bora pra frente, bora com fé no coração que vai dar tudo certo. Combinado?
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2: E como eu disse, música boa mesmo, meu amor. Então vamos começar em grande estilo por aqui. Eles que não saem do top 50 do Spotify, nunca. Grupo Menos é Mais, brinda aí. Açaí FM, 3 e 3.
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2: Açaí FM, 3h27 na Paidégua de ouvir, ao som de Banda Cheiro Verde. Beijo bom, música delicinha pra embalando aqui o clima do nosso Açaí Show. Até 19 horas, eu, sua amiga da Talobato, te faço companhia por aqui. E pra gente deixar tudo mais gostosinho por aqui, nosso WhatsApp tá liberadaço, viu? Manda essa mensagem pra cá que eu tô afim de mandar o cheiro da Tatá especialmente pra você. 992-33-2001. 992-33-2001. Cola com a gente no nosso WhatsApp, manda seu nome, de onde você tá curtindo a nossa programação. Se você tá em Santarém, Alenquerôbido, Juruti, Curuá, Belterra, Monte Alegre, Oriximiná, Terra Santa, Óbidos, está em outros estados, tá curtindo a gente pelo radinho, pelo aplicativo, tá dando carona pra gente no seu carro. Nossos amigos mototaxistas estão nas embarcações dos interiores. Meu amor, eu só sei de uma coisa: você tá muito bem acompanhado da melhor programação, que é aqui, ó, da Paidégua de ouvir. E pra ficar mais gostoso ainda, já cola com a gente também nas redes sociais. Pesquisa aí no Instagram, @radioaçaifm. E aí você fica por dentro de tudo que rola por aqui nos nossos bastidores. Se atualiza! Já tô dando um spoilerzinho aqui pra você. Então já cola com a gente nas redes sociais, hein? Não fica de fora, não. Já conhece os locutores favoritos também. E aí, de quebra, já me segue por lá. Tatá Lobato Locutora, que eu vou adorar de paixão ter vocês juntinho de mim. E bora seguindo por aqui na baguncinha mais gostosa dessa tarde. Te garanto que hoje o tititi da Tatá tá daquele jeito. É cada eita atrás de vixe. É, meu filho, a fofoca não tira férias, não. E quando tem famoso dando bobeira nas redes sociais, a gente vem aqui e conta tudo mesmo, sem filtro pra você. Então fica comigo por aqui que logo mais já vem o nosso quadro mais fofoqueiro da tarde.
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3: Eu acho que você tem que mandar aquela mensagem. Mas manda o que tá no seu coração.
4: Porque se fosse eu falaria mais ou menos assim.
5: Ei, boa noite. Antes de te bloquear, eu só vim te dizer que a partir de hoje pode tocar o terror, fazer o que quiser fazer. 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
3: Não, apaga.
5: Oi, boa noite. Só vim pedir.

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0: 11 de setembro de 2026, meu amor. Terção geral por aqui. E ó, hoje não seria diferente, tá? É dia da gente falar também das datas comemorativas de hoje. Os motivos para celebrar esse dia. Então, cola comigo aqui que eu vou te contar tudinho. Hoje é dia do cliente. É, meu filho, sabia não? É aquele momento especial de agradecer a quem mantém tudo girando no nosso negócio, né? Hoje as lojas capricham naqueles descontinhos e no carinho, porque convenhamos, né? Sem o cliente não tem negócio. Então, parabéns a todo mundo que faz acontecer, faz o movimento girar nos comércios em todo o mundo. Hoje também é Dia Internacional da Democracia, um lembrete global sobre o valor da nossa voz, do respeito e da liberdade de escolha. Votar, opinar e participar da construção de um país melhor é exercício diário. Então viva a liberdade de expressão! E hoje também é Dia da Independência da América Central. Festa grande, né, nos nossos vizinhos. Hoje, Costa Rica, El Salvador, Guatemala, Honduras e Nicarágua celebram o momento em que conquistaram sua independência lá em 1821. É dia de muita cor, música e orgulho latino nas ruas dessas nações. E hoje também é dia do urologista. Exatamente, dia do urologista, um recado direto fica aqui, né, pra nossa saúde. Parabéns a esses médicos especialistas que cuidam do sistema urinário de todos e, claro, da saúde masculina. Então, ó, fica a dica aqui, ó, deixa esse preconceito de lado e mantenha seus exames em dia. E esses são os nossos motivos para celebrar e, claro e obviamente, que a gente não pode esquecer dos nossos ouvintes maravilhosos. Maravilhosos e completam, que iniciam na verdade, ó, que completam e iniciam mais um ciclo de vida, que tá soprando as velhinhas, fica aqui o cheiro da Tatá, os votos de felicidade, muitas bênçãos na sua vida sempre e saúde, tá, meu amor? Porque o resto, a gente corre atrás. E olha só, galera, spoiler total aqui, tá? No nosso Açaí Show com sua amiga Tata Lobato. Pra você que tem o número da nossa rádio Pai Dégua de ouvir gravado, corre agora pra ver os nossos status lá, que tem uma super novidade pra todo mundo aqui que acompanha nas ondas do rádio da Pai Dégua de ouvir e vai no nosso Instagram. Lá também tem mulher, corre pro nosso Instagram e aproveita e já olha o super vídeo que foi postado nesse exato momento. Daqui a pouco eu falo mais sobre isso, mas eu te garanto que é coisa boa demais que vai acontecer aqui, ó, na nossa programação da Pai Dégua de ouvir.
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1: Açaí FM, 4 e 8, 4 e 9, agora exatamente na Paidégua de ouvir, ao som de Melzinho, na voz de Thalita Mel com esse feat com Xande e Avião. Arrebentaram demais, né? Música deles sim é sucesso total. E é claro, a gente detona geral na baguncinha mais gostosinha da sua tarde. Programa Açaí Show e por aqui pra comandar a nave, sua amiga Tatá Lobato sempre com você. Açaí. 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E cola com a gente nas redes sociais, viu? Quer saber a novidade? Então vai voando pro nosso Instagram, que tem uma novidade quentinha, quentinha. Mais quentinha que as fofocas do Tititi da Tatá, meu amor. Eu acho até que vou trazer essa fofoca aqui pro Tititi da Tatá. Eu acho que vai dar bom demais, viu? Já aproveita e já entra no nosso Instagram, @RadioAçaíFM. @RadioAçaíFM, que você vai saber tudo o que está acontecendo de bom e de novo na programação da Paidégua de ouvir.
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1: Açaí FM, 4h29 na Paidégua de ouvir. Ao som desse pagodinha gostosinha, né? Que música delicinha esse popoí com samba 90 graus. Músicas como Como Nunca Amei Ninguém, Meu Jeito de Amar. E por falar em Como Nunca Amei Ninguém, quem é que faz seu coração bater mais forte? É, todo mundo tem um amor pra chamar de seu, né? Ai, mas eu não tenho, calma. Calma que vai aparecer, mulher, não se apoquente não. Vai aparecer, ou você não tá olhando direito. É, mulher, olha ao teu redor aí. De repente alguém tá te olhando e você não tá olhando. Calma, vai aparecer. E eu já te desejo aqui, ó, boas energias sempre. E por aqui a gente vai embalando a baguncinha mais gostosa da sua tarde. Programa Açaí Show comigo aqui, né, amor? Sua amiga Tatá Lobato, te fazendo companhia nas ondas do rádio da Paidégua de ouvir. E eu quero a sua interação bem gostosinha aqui no nosso WhatsApp, que daqui a pouco a gente vai dar aquele giro pra mandar o cheiro da Tatá pra galera que tá mandando mensagem. 992-33-2001. Quero saber por onde você tá, hein? Por onde, qual cidade você tá? O que que você tá fazendo aí, hein? Ah, tô em casa, descansando pra mais tarde trabalhar. Ah, tô no meu trabalho agora. Ah, então aumenta o volume aí, arregaça, que hoje é dia do cliente, eu quero ouvir esses clientes também aqui, ó. Quero eles também interagindo com a gente na nossa programação bem gostosinha, sempre com muita alegria, energia boa, música boa, informação e, claro, né, fofoca, meu filho. Fofoca, porque daqui a pouco tá chegando o quadro mais fofoqueiro da sua tarde. Ti-ti-ti da Tatá. Fofoca não tira férias jamais aqui, hein? E agora vamos falar de saúde? 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
2: Açaí FM, agora 4h48 na Paidégua de Ouvir. O som de banda da loirinha, que delicinha, né? Meu bebê, bebê, bebê, ui! Delicinha demais pra gente dar uma agitada aqui na nossa tarde terça-feira. Hoje, dia 15 de setembro de 2026 e estamos na baguncinha mais gostosa da sua tarde. Programa Açaí.

0: redes sociais e confere tudo que tá rolando por lá. Vai no Instagram e pesquisa @radioaçaifm, @radioaçaifm, e aí você já fica sabendo de tudo. Aproveita de quebra e já me segue também no Instagram, Tata Lobato Locutora, que eu vou adorar de paixão ter vocês mais coladinhos comigo do que chiclete no cabelo, meu amor. É quase impossível, né? Mais colado que isso. Aproveita. Ai, vou sair, não vou ter mais o meu radinho pra curtir a programação. E agora, Tata Lobato, eu te dou uma dica que supimpa, meu filho. Olha, que gíria antiga, né? Já pega aí, já pesquisa o nosso aplicativo Açaí FM. Vai achar nossa logo linda e maravilhosa. Achou, baixou, pronto, ó. Só o filé, meu amor. Pra onde você for, você leva a melhor programação do mundo na palma da sua mão. E agora, vamos de dica boa e dica compartilhada. 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
0: E agora vamos seguindo de música boa por aqui, agora matando saudade dela, da rainha da sofrência, Marília Mendonça, Infiel.

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1: Açaí FM 5 e 9 na Paidégua de ouvir ao som desse sucesso aí, ó, Body Splash, de Felipe Araújo com participação de Luan Pereira. Essa música, né, que fala sobre como um cheiro de um perfume pode trazer memórias dolorosas e intensas de um relacionamento que acabou. Essa faixa aí, afinal, parece que foi lançada ontem, né? Mas, na verdade, é um lançamento lá de 2024, que faz parte do projeto Carta Aberta, do Felipe Araújo. E essa letra que retrata essa saudade, né, através do cheiro, onde o protagonista conta que, mesmo tentando esquecer aquele ex-relacionamento, chegando até a trocar o lençol e o colchão, o cheiro de Body Splash que ela usava ainda fica preso ali na sua mente, né, na sua memória. E agora a pergunta que não quer calar: era da We Pink? Quero saber, né? Body Splash, quando a gente fala Body Splash, meu filho, já vem logo na cabeça Virgínia, né? Do Alô, Virgínia! É, meu filho, Body Splash da We Pink com tudo, né? E deixando marcas aí no lençol e na memória das pessoas. E você sabe, né? Se é sucesso total, a gente sempre toca aqui pra você. E por aqui a gente vai seguindo a baguncinha mais gostosa da sua tarde. Manda sua mensagem pra cá. Não mandou? Ainda dá tempo, viu? Até 19 horas tem muita coisa boa pra rolar. 992-33-2001. 992-33-2001. E eu já vou mandar meu cheiro da Tatá aqui pro queridão lá de Gurupá, meu filho. Gurupá, que é audiência total da Paidégua de ouvir. É o meu querido amigo, best friend forever aqui, José Francinei Alves. Ele que fica ligadinho na nossa, nas ondas do rádio da Paidégua de ouvir desde as 6 da manhã. Não tem conversa não, meu filho. É o despertador do José Francinei Alves lá de Gurupá. Cheiro da Tatá pra você, viu, meu querido? Adorando aqui a sua companhia. Vou mandar também o cheiro da Tatá pra uma queridas lá de Juruti. Galera de Juruti, coladinha com a gente por aqui. É a Rai, as sobrinhas dela, a Jarleane e a Geisimara. É uma dupla sertaneja, né? Jarleane e Geisimara agora com vocês. Olha aí, meu filho. Da Rock, pode investir que der só sucesso, viu? Cheiro pra vocês, viu? Rai, Jarleane e Geisimara lá de Juruti. Cheiro da Tatá pra vocês. Tô adorando a companhia de vocês por aqui. E continua coladinho comigo, que daqui a pouquinho tá chegando Tititi da Tatá por aqui.
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Açaí FM 531 na Paidégua de Ouvir, ao som de Cavaleiros do Forró e Calcinha Preta, Brinquedo de Amor. Música delicinha pra dar aquela agitada na nossa tarde de terça-feira. Não é porque é terça-feira que tem que ser triste, né, meu amor? Bora, bora dar uma animada aí, bora energizar tudo, porque você está na baguncinha mais gostosa da tarde. Programa Açaí Show, e até 19 horas, eu sou a amiga da Talomato, te faço companhia por aqui. Sempre com muita música boa, alegria, informação. E ó, e por falar em coisa boa, deixa eu mandar o cheiro da Tatá aqui, bem especial, lá pro sítio Casa Amarela. É, meu filho, a galera lá do sítio Casa Amarela tão ligadinhos na nossa programação. É a Dorinha, é o filho dela, o Pedro, a Nora Regiane, Adriele, Beatriz, Anícia, Zoraice e a Zenil. Tudo bem com vocês, meus amores? Eu espero que esteja tudo pai d'égua por aí, combinado? Estão ligadinhos na melhor programação, a galera lá do sítio Casa Amarela, sintonizados nas ondas do rádio da Paidégua de Ouvir. Cheiro da Tatá pra todo mundo que tá ligadinho com a gente. E pra você que não mandou sua mensagem, manda pra cá que não era tempo. 992-33-2001. E ó, já é o time de você passar aquele cafezinho, viu? Daqui a pouco eu chego com tudo por aqui pra colocar todas as cartas na mesa, meu amor. Com todas as fofocas do mundo dos famosos. E eu já te garanto que não são poucas, viu? E tem babado demais! Açaí. E eu bora seguindo por aqui com música boa? Então aumenta o som que tá chegando mais um sucesso por aqui que caiu no gosto da galera. Essa eu acho que até o passinho você sabe, hein? Hipnotiza com Digo e Léo Santana. Cheio, gente!

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2: Açaí FM 552 na Paidégua de ouvir. Ao som de Vitor Fernandes, Acaso. É aquela delicinha pra gente dançar coladinho e, claro, agitar tudo aqui no nosso Açaí Show, a baguncinha mais gostosa da sua tarde. E até 19 horas eu te faço companhia, viu? Com muita fofoca, meu filho. É? Tá pensando que não tem fofoca? Claro que tem! Esse é o nosso quadro aqui, marca registrada do nosso programa, Tititi da Tatá. E eu já vou te dando spoiler por aqui. Deixa eu ver o que eu consigo te falar, meu filho. Porque a fofoca não tá pouca aqui, não. Olha, tem fogo no feno. É, vamos falar de A Fazenda. A Fazenda 18, 2018. Olha essa. Meu Deus. Quer voltar no tempo, Tata Lobato? É, meu filho. Tem fogo no feno com a estreia da Fazenda 18. Tem o que mais? Tem influenciador aí, ó, botando influenciador na justiça. É, meu filho, e teve que pagar a indenização por danos morais. Tem quem mais? Tem bebê a bordo com o paizão aí pela segunda vez. Tem fofoca da realeza. Até isso tem aqui, ó, fofoca da realeza. Tem unfollow, né? Sabe o que é unfollow? É quando a gente deixa de seguir alguém nas redes sociais. É unfollow, menina, é, adiciona isso aí no teu vocabulário. É quando a gente deixa de seguir alguém. Ai, não, tô chate com essa pessoa, vou lá e deixo de seguir. Tem isso também. E tem mãe e filha roubando a cena em Nova York. É, na New York Fashion Week. Quer saber de tudo? Tá curioso? Tá curiosa? Então cola comigo que daqui a pouquinho eu vou te contar todinho, te prometo, viu? No Tititi da Tatá. Calma aí, aguenta aí que daqui a pouquinho eu volto com tudo.
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1: Açaí FM, 6:08 na Paidégua de ouvir, ao som de Seu Jorge, Burguesinha, música top pra embalar aqui o nosso programa. E agora, deixa eu te dar um spoilerzinho de novo do que vai rolar no Tititi da Tatá, meu filho. Hoje tem de tudo aqui, na verdade, né? Tem bebê a bordo, tem indenização aqui nas redes sociais, tem também fofoca da realeza, tem unfollow, tem mãe e filha dando o que falar lá em Nova York. É, meu filho, tem de tudo no Titi da Tatá. Tá curioso? Tá curiosa? Então vem comigo que eu te conto tudo. Vamos dar play. Pega o cafezinho que agora chega a hora da gente fofocar por aqui.
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1: Eita, meninos, chegou aquela hora do quadro mais fofoqueiro da nossa tarde por aqui. E eu já começo falando do fogo no feno, é isso mesmo. Vamos falar de A Fazenda 18, que já começou daquele jeitão, né? O reality rural da Record estreou e a lista de famosos já está movimentando as redes sociais. Entre os nomes confirmados está Jonatas Faro, ator e cantor, ex-marido de Daniele Vince, é isso mesmo. Também tem o funkeiro JP, que mudou de vida, né? Se converteu à igreja evangélica e agora encara o confinamento. Que mudança é essa? Meio contraditório aí, né, não, JP? E não para por aí. Ricardo Negro confirmou por participação em realities, também está no elenco entre os possíveis visitantes que aparecem. Renê, Igor Monteiro e Ana Bruna Ávila. Também, aquela influenciadora que ficou conhecida depois de ser mordida por um tubarão, ela mesma, meu filho. Mas segura essa, agora a fofoca de Mara Maravilha, né? Que chamou a atenção nas redes por causa das reações ao saber que o ex-marido Gabriel Torres estaria cotado para a temporada. Será que vai ter reencontro daqueles que deixam o clima mais quente que o sol da fazenda? É, meu filho, não tá de brincadeira não, é ninho aí, né? E aí vai aumentar ainda mais, vai ser fogo no feno mesmo. Agora a coisa ficou séria, tá? Vamos falar de papo sério por aqui. Fofoca séria.

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0: Muito boa tarde, aliás, muito boa noite, dando continuidade ao meu seu Conexão com Deus. E é bom demais saber que você está aí do outro lado, em sintonia conosco, depois desse dia tão abençoado. São 15 de setembro do ano de 2026, 15/9, com muita gratidão, com muita fé, levando até você uma poderosa palavra de Deus. E o nosso assunto de hoje, vamos usar uma linguagem bem comum, bem simples de todos nós. Você já foi elogiado? Alguém já elogiou você? Então, logo mais, nós vamos estar ministrando a poderosa palavra de Deus. As mulheres gostam demais de elogio. Quando você faz algo, nós, como seres humanos, sempre estamos. Às vezes, você faz algo e quando você recebe uma palavra motivadora, eu diria, parece que abre novos horizontes e você fica motivado mais e mais. Quando você não deixa o seu ego ficar exaltado, aí você procura ser mais dependente, servir melhor. E como é bom ser validado, mas quando a validação ela vem direto dos céus, aí é outra coisa. E vamos cantar juntos agora? Vamos profetizar, Marcos e Mateus. É tempo de cantar. Você pode orar, você pode cantar, profetizar onde você estiver agora.
1: Maravilha! 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
1: Um alusão aqui todo especial para a dona Irene, que sempre está ouvindo Conexão com Deus aí na Boca dos Currais. Que Deus abençoe. Alô, Terra Santa, muita gente boa em sintonia conosco. E um alusão aqui para essa mulher de fé, essa mulher que evangeliza, essa mulher missionária, que o programa Conexão com Deus mudou a sua vida, mudou a sua história, mudou o seu destino através do poder da palavra de Deus. E hoje ela é validada no seu lar, ela é validada na igreja. As pessoas olham e dizem: ei, ali é uma grande mulher de Deus, uma mulher motivada, uma mulher cheia de amor e serve muito bem. E quanto mais você decide servir, mais você vai ser elogiado. Quanto mais você serve, mais você vai ser validado, as suas qualidades vão se destacar. Um alusão todo especial para a irmã Ângela Maria, que Deus abençoe a sua vida, e também a nossa irmã e ouvinte de todos os dias, mantenedora aqui do programa Conexão com Deus, a irmã Clarice, aí no bairro São José. Muitas bênçãos sem medida. E uma alusão para todos que estão no Centro Comercial de Oriximiná, Centro Comercial de Juruti, de Óbidos, seja quais forem as cidades que estão em sintonia conosco, rogamos ao Eterno Deus que abençoe abundantemente a vida de cada um, os negócios de cada um, as lojas, comércios, seja quais forem os grandes empreendimentos que se destacam vendendo tantos produtos. Rogamos ao Eterno Deus que o abençoe poderosamente. E vamos agradecer a Deus o que foi que aconteceu na sua vida ontem que você poderia agradecer a Deus. O que aconteceu hoje que você poderia agradecer a Deus. E o que você deseja para o seu futuro. Agradece que os milagres acontecem. Gratidão e fé. Os milagres virão à existência. E vamos agradecer cantando, orando. Sou grato por seu amor. Jet ou Chip?

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3: E tá chegando o grande dia, dia 26 de setembro, nós estaremos aí no barracão do Seu Alírio, agradecendo a Deus por essa grandiosa porta, evangelizando, abençoando, ministrando a palavra de Deus, que é poderosa para fazer em nós mudanças grandiosas. E você é o nosso convidado especial, anote aí, dia 26 de setembro, estaremos aí no barracão do Seu Alírio, numa grande reunião, agradecendo, crendo e recebendo os milagres grandiosos dos altos céus, em nome do Senhor Jesus. E uma alusão aqui toda especial para todos que estão em sintonia conosco aí no Baixo Trombeta. Que Deus abençoe e derrame muitas e muitas bênçãos sem medida, em nome do Senhor Jesus. Uma alusão aqui toda especial, Solange aí no repartimento, conhecida como a Sol, que Deus abençoe. Obrigado pelas suas valiosas contribuições. Uma alusão também toda especial para o irmão Benedito, Comunidade Traíra, que é um dos nossos ouvintes. E esse louvor é o musicão. Vamos cantar juntos? Precisamos ouvir de todas as vozes que você ouve. A melhor voz é a voz de Deus. Precisamos ouvir essa voz e ser praticante da poderosa palavra de Deus. Sara Farias, se eu não te ouvir,

0: Pai Santo, Pai Justo, com muita gratidão nós estamos aqui na Tua presença. Cremos e agradecemos que Tu tens uma palavra transformadora, que Tu tens uma palavra para mudar o nosso destino, para mudar as nossas vidas. E é por isso que estamos diante de Ti, em nome de Jesus. Eu quero ler um texto da palavra de Deus, segundo aos Coríntios, capítulo 10, versículo 18. Segundo aos Coríntios, capítulo 10, versículo 18. Pois a pessoa só é aprovada quando o Senhor a aprova, e não quando é aprovada por si mesma. Tem uma frase que a minha esposa, ela sempre fala: não ande tocando trombetas. Sabe aquela pessoa que tudo que faz quer receber elogio? Deixa que as suas atitudes, deixa que as suas boas ações, elas venham falar mais alto do que as suas palavras. E quando você decide servir, quando você decide dar o seu melhor, você é reconhecido. Você vai ser celebrado. Imagina aquela atriz que ela fez aquele filme. Vai concorrer ao Oscar com 5 filmes. Melhor atriz. Protagonista, antagonista, coadjuvante. E aquela cena que ela extrai o melhor de si. E tem um aparato, tem tantos requisitos. E na noite do Oscar, ela é celebrada pelos seus serviços. Sabe, pela sua arte que ela demonstrou, através do olhar, através de gestos, através do canto, da interpretação. O que eu quero compartilhar com isso? Tudo que você foca gera resultados. Tudo que você foca gera resultado. Se você foca muito na família, você vai ter uma família mais estruturada. E que bom seria se todos nós decidíssemos focar mais nas nossas famílias. Se você foca mais nos estudos, passa horas e horas se preparando para concurso, é lógico que você vai passar. Eu estive conversando com um colega meu recentemente e eu falei assim: você passou para o concurso. Quantas horas você estudava por dia? Eu estudava 4 horas. E ele concorreu com tantas e tantas pessoas e ele foi aprovado, ficou em terceiro lugar. Porque ele focou. Ele pagou o preço. Aí ele recebeu a validação. O elogio. Ah, o fulano é inteligente. O fulano é dedicado. Ei, mas ninguém sabe quantas horas ele passou. Horas e horas se preparando e estudando. Às vezes você vê alguém que está lá no pódio, alguém conseguiu, prosperou, e você diz: ah, eu queria ser igual o fulano. Você deseja o pódio da vitória, você deseja o troféu, você deseja os carros, as casas, você deseja a conta gorda, você deseja a qualidade de vida, o bem-estar, mas você não deseja os processos, as frustrações, as decepções, tantas tentativas que não deram certo. É muito fácil desejar a alegria do outro, o sucesso do outro, mas você não conhece a história. Pergunte para todos os grandes líderes o que eles já passaram. E hoje, muitos são validados. Eu vi uma senhora e ficou na minha mente, ela validando seu esposo. Eu encontrei um amigo. Eu encontrei um porto seguro. Eu encontrei um príncipe. Às vezes eu olho para aquele homem e eu acho que eu não sou nem digna. Ele é tudo de bom. Sabe o pacote que veio direcionado por Deus? Sabe quando você decide fazer a vontade de Deus, você descreve as situações, você descreve as qualidades das pessoas. E o Senhor me deu um presente, ela estava definindo isso. Eu ganhei um presente dado por Deus. E sabe quantos anos de casado nós temos? 40 anos. Olha, uma pessoa não poupar elogios durante 40 anos. É o amor na prática. É o amor em ação. É o amor demonstrado através de gratidão, de respeito. É o amor através de um alinhamento. Imagine Jó sendo criticado pela esposa, sendo criticado pela vila, pela cidade, o qual ele defendeu como juiz. E alguém olhando, olha o maior pecador. Ele teve que velar 10 filhos. Sepultar 10 filhos de uma só vez. O rico que perdeu tudo. E a esposa tão amargurada com tantos acontecimentos. Porque a gente, quando vem as perdas, o nosso emocional fica destruído, e quando a gente não tem um controle como deveria, quando a gente não controla as emoções, as atitudes, os pensamentos, as falas, a gente comete tantos erros com as emoções, com as falas, com os gestos, as atitudes. E já foi passando pela prova. Foi atingido em todas as áreas. Financeira, espiritual, conjugal, familiar, intelectual, com tantos questionamentos, as emoções. E quando a gente lê Jó 19, 26, eu sei que o meu Redentor vive. Ah, Senhor, eu te louvava, eu oferecia sacrifício. Eu imaginava que eu vivia tão perto de ti. Mas as experiências sofridas, os contratempos que vieram sobre mim, me fortaleceram. E ele estava orando, Jó 42. E o Senhor o abençoou, o Senhor restituiu, o Senhor deu. Deu o dobro de tudo que ele tinha. E ele recebeu a validação dos céus. Pensa no homem justo. Pensa no homem, se estivesse vivendo em nossos dias, imagina Jó sendo ministro do Supremo Tribunal. Ele não iria defender nenhum favor político. Porque um homem e uma mulher validada por Deus recebe a validação dos céus. Ei, ali é a minha serva. Ali é o meu servo. Você não pode validar uma pessoa apenas pelo cabelo, pelo paletó, pela batina. Apenas por um momento. Mas você começa a conhecer os frutos. Comece a conhecer a generosidade, a humildade, a compreensão, a empatia, a dependência de Deus, uma vida de alinhamentos e de propósito com a vontade do Senhor. Aí você pode validar essa pessoa. As pessoas sempre estão procurando tantas e tantas validações. E quando nós olhamos para dentro da palavra de Deus, a palavra de Deus fala que a gente tem sede de validação. Mas você quer ser validado por Deus? Se quebrante diante dele. Busque ao Senhor. Olha Daniel. Olha Jó. Noé. os três homens mais validados por Deus, com senso de justiça, a honestidade, levantaram a bandeira, Deus é fiel. Sendo referência, o Senhor nos escolheu, é uma validação, nós fomos chamados, uma validação. Eu estou servindo a Deus com um propósito todos os dias, uma validação. O teu filho diz, ei pai, eu quero ser igual ao Senhor. Ei mãe, você me inspira. Alguém olha para você, você é bênção da minha vida. Está elogiando, está validando você. Você quer ser validado por Deus? Onde você está buscando validação? Queremos orar por você. Deus criador dos céus e da terra. Existem essas pessoas. Ah, eu queria tanto que o esposo me elogiasse. Que o professor, que o meu pai, que a minha mãe. Tu és o melhor pai. E tu estás dizendo para essa pessoa, eu te escolhi. Eu te chamei desde o ventre da sua mãe. Eu estou contigo. Senhor, essas palavras são validativas, essas palavras são grandiosas, e neste momento, Pai, o Senhor está indo ao teu encontro agora com curas, recebe agora a cura em nome de Jesus. O Senhor está indo ao teu encontro com portas abertas, recebe agora. O Senhor está indo ao teu encontro com livramento, recebe agora. E chegamos ao final de mais um Conexão com Deus, agradecendo a sua incrível audiência. Em nome de Jesus, que Deus vos abençoe.
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1: E aí, pessoal, ótima terça-feira para você que a partir de agora vem com a gente curtir com Jonatas Gonçalves. Duas horas dos grandes sucessos mais bombados em todo o Brasil. São internacionais pop rock do jeito que você curte, do seu artista predileto. O Zona Livre tá começando.
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1: Miley Cyrus, Welcome Back.

Primeiro bloco do Zona Livre da terça-feira, Snoop Dogg, You and the Free, Vanessa Charion, Lot Get a Heaven com Hard City, Avish com Death the Feeling e de Miley Cyrus com Eric Ambal. Na sequência tem All My Mind com Ellie Goulding.

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Na metade do Zona Livre da terça-feira, obrigado pra você na sintonia. Ward com Magic D, Adora No, Jason Derulo com Chest, Hey, Likely a Follow Evers e de Havana Brown Flashlight. Na sequência tem Turned It Off com Vanessa.

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0: Quinto bloco do programa Zona Livre, David Guetta com Love's War of the Sun, Selena Gomez, Shamed of Love, Marco Robson e Bruno Mars com Uptown Funk, P9 Love You Just Chance, Demi Lovato e Let It Go. Na sequência tem uma das top do DJ Zed com Stay the Night. Tem Britney, tem Jonas Blanc e Rihanna pra fazer a festa aqui, ó, na terça-feira do Zona Livre.
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